0: Isso.
1: Esse tipo de violência digital, que muitas vezes ocorre paralelamente a agressões físicas ou psicológicas tradicionais, amplifica o controle e o abuso sobre as mulheres, dificultando ainda mais o processo de superação e denúncia. É fundamental que a legislação avance na mesma velocidade que as tecnologias, garantindo que crimes cometidos por meio de inteligência artificial sejam tipificados e punidos de maneira adequada.
2: Ao apresentar o projeto, o deputado Fred Linhares, do Republicanos do Distrito Federal, também argumentou que a rápida evolução tecnológica possibilita a criação e a disseminação de conteúdos falsos e prejudiciais que aumentam ainda mais a vulnerabilidade das mulheres e agravam o impacto psicológico e social para as vítimas. A proposta, que torna crime alterar ou criar fotos, vídeos e áudios com o uso de inteligência artificial para praticar violência contra a mulher, ainda terá de ser votada pelo plenário. Da Rádio Câmara de Brasília, Maria Neves.
3: Justiça. Silvio Antônio do PL do Maranhão defende proposta de sua autoria voltada à imparcialidade do judiciário que determina uma quarentena para políticos que desejem ocupar cargos na magistratura. Para ele, os postos não podem ser utilizados como recompensas partidárias.
4: Silvio Antônio sustenta que o cidadão que necessita da justiça deve ser julgado com isenção e ser resguardado de decisões orientadas por agendas políticas e ideológicas. Ele entende que atualmente muitos representantes do judiciário têm desrespeitado essa determinação constitucional.
3: O PSOL entrou com uma ação direta de inconstitucionalidade no STF contra a redução de penas aos envolvidos nos atos de 8 de janeiro. Chico Alencar, do Rio de Janeiro, alega que a sessão do Congresso que derrubou o veto presidencial à matéria teve irregularidades.
4: Chico Alencar alega que qualquer anistia deve ser precedida de um debate com a população. Ele sustenta ainda que não houve arrependimento dos acusados para justificar o perdão e que a punição é necessária para proteger a democracia e garantir a ética na política nacional.
3: Sérgio Turra, do PP do Rio Grande do Sul, critica a decisão do STF que suspendeu a chamada Lei da Dosimetria, recentemente aprovada pelo Congresso Nacional. Ele afirma que a medida desrespeita a decisão da Câmara e do Senado.
4: Sérgio Turra pede abertura de processo de impeachment contra o ministro Alexandre de Moraes. Ele argumenta que o caso compromete a independência harmônica entre os poderes por invadir as competências do Legislativo.
3: Relações Exteriores. Luiz Lima, do Novo, do Rio de Janeiro, critica a participação de brasileiros em uma embarcação interceptada por Israel próximo a Gaza. O deputado afirma que a missão tem caráter de propaganda política favorável ao Hamas e não de ajuda humanitária à população palestina.
4: Luiz Lima questiona a incoerência de grupos que se colocam como defensores de causas internacionais, mas não enfrentam a violência no Brasil. Para ele, ao libertar os brasileiros, Israel age com mais senso de justiça do que o STF, no caso dos condenados pelo 8 de janeiro.
3: Política. De acordo com o Marcon, do PT do Rio Grande do Sul, recentes operações da Polícia Federal indicam o envolvimento de lideranças da oposição no escândalo do Banco Master. O deputado critica a articulação de projetos que, segundo ele, beneficiavam instituições financeiras com recursos públicos.
4: Na visão de Marcon, partidos de oposição priorizam interesses do setor financeiro em detrimento de pautas trabalhistas, como o fim da jornada 6x1. O deputado defende o aprofundamento das investigações sobre a atuação de agentes políticos no caso.
3: Segurança Pública. Reginaldo Lopes, do PT de Minas Gerais, elogia o lançamento do programa Brasil contra o Crime Organizado. O parlamentar lembra que o governo federal já encaminhou ao Congresso propostas de combate às facções criminosas e de integração das forças de segurança pública.
4: Reginaldo Lopes informa que o governo prevê investimentos de 11 bilhões de reais em ações de segurança. O deputado também destaca operações da Polícia Federal para enfraquecer financeiramente grupos ligados ao crime organizado.
3: Alexandre Lindenmaier, do PT do Rio Grande do Sul, classifica como histórica a criação do Programa Nacional de Combate ao Crime Organizado, lançado pelo governo federal. Ele elogia a articulação entre União, estados e municípios, além dos investimentos previstos para o setor.
4: Na visão de Alexandre Lindenmaier, o programa prioriza o combate ao financiamento do crime, ao tráfico ilegal de armas e à atuação de facções dentro dos presídios.

0: Ele, a proposta também amplia o controle nas unidades prisionais e fortalece as ações de inteligência.
1: Paulão, do PT de Alagoas, cumprimenta o Poder Executivo pelo lançamento do programa Brasil contra o Crime Organizado. A iniciativa prevê investimentos de 11 bilhões de reais para atacar o poder financeiro de facções criminosas em todo o país.
0: Paulão cita relações entre grupos criminosos, banqueiros e refinarias, como exemplo de ligações a serem asfixiadas pelo programa. Para ele, a presença de autoridades dos três poderes na cerimônia de lançamento demonstra a união de esforços em torno da solução para o problema.
1: Patrus Ananias, do PT de Minas Gerais, critica a proposta que permite ao trabalhador usar recursos do FGTS para comprar armas de fogo e munições. O parlamentar defende o fortalecimento de políticas públicas de proteção à população em vez de ações que ampliem o acesso a armamentos.
0: Patrus Ananias afirma que o enfrentamento da violência deve priorizar a estruturação das polícias, o controle de fronteiras e a luta contra o crime organizado. Na opinião do congressista, o uso de recursos do FGTS para a compra de armas não contribui para a redução dos homicídios no país.
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3: Meio Ambiente.
1: Avança nas comissões da Câmara a proposta que cria uma política para enfrentar os efeitos da seca no semiárido. A repórter Sofia Peçanha tem informações sobre o tema.
4: A Comissão de Meio Ambiente da Câmara dos Deputados aprovou o projeto que institui a política de convivência com a seca nordestina. A proposta prevê diretrizes para enfrentar os impactos da seca no semiárido brasileiro, por meio de ações como sistemas de monitoramento, planos de emergência para estados e municípios e investimentos em abastecimento de água. O texto destaca que a seca é um fenômeno natural e previsível da região, e por isso deve ser tratada com planejamento contínuo por parte do poder público. Entre os objetivos da política estão garantir acesso à água e alimentação, reduzir desigualdades sociais e econômicas, estimular geração de renda, fortalecer a agricultura adaptada ao clima semiárido e promover a recuperação da Caatinga. O relator da proposta na comissão, o deputado Fernando Mineiro, do PT do Rio Grande do Norte, destacou a necessidade de integrar políticas públicas já existentes e fortalecer a atuação conjunta entre União, estados e municípios.
5: O que nós fizemos foi adequar, né, os termos do projeto...

0: criar mecanismos como o projeto, como o substitutivo que apresentamos determina. É preciso integrar as ações. Nós temos uma questão grave no Brasil, que é a invisibilidade, digamos assim, do que acontece na Caatinga.
1: A proposta também institui três programas nacionais. O Programa de Segurança Hídrica do Semiárido, voltado à ampliação do abastecimento de água, o Programa Semiárido Produtor de Energia, que incentiva a geração de energia solar, e o Programa de Preservação, Regeneração e Uso Sustentável da Caatinga. O projeto estabelece ainda a meta de preservar pelo menos 17% da Caatinga por meio de unidade de conservação de proteção integral, no prazo de 5 anos, além de contar com incentivo ao pagamento por serviços ambientais e a projetos de crédito de carbono, com prioridade para a inclusão de pequenos produtores e comunidades locais. Para o deputado Fernando Mineiro, as medidas previstas no texto ajudam a estruturar uma política pública permanente para o semiárido brasileiro.
0: O PL conforma uma agenda coerente com a necessidade de previsibilidade climática, integração federativa e proteção de populações vulneráveis.
1: A autora da proposta, a deputada Isa Arruda, do MDB de Pernambuco, afirma que o semiárido brasileiro concentra cerca de 22 milhões de pessoas e enfrenta problemas históricos relacionados à pobreza, ao acesso à água e à vulnerabilidade climática. Ela destaca que a política pretende estimular o desenvolvimento sustentável do semiárido e ampliar a preparação das comunidades para enfrentar períodos prolongados de estiagem. Agora, a proposta que institui a política de convivência com a seca nordestina aguarda análise da Comissão de Finanças e Tributação. Da Rádio Câmara de Brasília, Sofia Peçanha.
2: Desenvolvimento Regional.
3: Bebeto, do PP do Rio de Janeiro, faz uma prestação de contas do seu mandato e destaca o envio de recursos para São João de Meriti. Segundo ele, as verbas foram destinadas principalmente às áreas de saúde, infraestrutura e equipamentos públicos do município.
4: O parlamentar também menciona investimentos em espaços esportivos, reforço da segurança pública e melhorias na mobilidade urbana da Baixada Fluminense. De acordo com Bebeto, as ações buscam ampliar a qualidade dos serviços e a infraestrutura local.
3: Hildo Rocha, do MDB, enaltece o legado de José Sarney à frente do governo do Maranhão. Na avaliação do deputado, a gestão do político foi marcada por obras estruturantes que impulsionaram o desenvolvimento urbano e econômico, principalmente da capital São Luís.
4: O deputado também ressalta iniciativas voltadas à educação durante o período. De acordo com Hildo Rocha, a implantação de ensino mediado por televisão e a ampliação da rede escolar contribuíram para aumentar o acesso dos jovens maranhenses à educação.
3: Albuquerque, do Republicanos, cumprimenta a atual gestão de Roraima. Ele destaca ações urgentes na área de saúde e segurança para recuperar a dignidade da população e a assinatura da progressão de perto de 1.700 servidores, aguardada desde 2022.
4: O deputado ressalta ainda a regularização de salários atrasados e a nomeação de comandantes mulheres na polícia para priorizar o combate à violência do gênero. Albuquerque elogia ainda a iniciativa de colocar a aeronave oficial para atender emergências de saúde e de segurança.
2: Transportes.
3: Charles Fernandes, do PSD da Bahia, cobra do governo federal a retomada das obras da ferrovia Oeste-Leste, especialmente no trecho entre Caetité e Oeste Baiano. O deputado afirma que a paralisação compromete investimentos já feitos há quase 20 anos, sem resultado concreto para a população.
4: Charles Fernandes ressalta que a ferrovia é essencial para escoar a produção agrícola do oeste da Bahia até o Porto Sul, no litoral do estado. Ele avalia que a redução de dependência do transporte por caminhões pode ampliar o desenvolvimento econômico na região.
2: Agricultura.
3: Heitor Chu, do PSD, manifesta apoio aos produtores de tabaco do sul do país e repercute protestos realizados no Rio Grande do Sul. O deputado afirma que os agricultores enfrentam dificuldades com a classificação do produto, redução de preços e altos custos de produção.
4: Ele critica ainda medidas que, em sua visão, penalizam o setor produtivo do tabaco e cobra mais atuação da vigilância sanitária sobre a circulação de cigarros eletrônicos. Para Heitor Chu, a falta de controle sobre esses produtos também amplia riscos à saúde e fortalece o mercado ilegal.
3: Proposta de Dr. Flávio, do PL do Rio de Janeiro, pretende simplificar a comercialização de alimentos artesanais fora dos limites municipais. Para tanto, ele sugere padronizar a fiscalização entre os diferentes órgãos e unificar as licenças no selo de inspeção municipal.
5: E o selo de inspeção municipal, se ele for bem inspecionado na cidade, o mesmo profissional que faz a inspeção, ele vai fazer também a nível estadual e a nível federal. E cabe ao Ministério da Agricultura, o MAPA, essa autorização para que esse produto possa ser comercializado fora do seu município. Então, o que a gente quer hoje é simplificar que o nosso pequeno e médio produtor, produtor artesanal, que já herdou da sua família essa produção, ele consiga comercializar o seu produto. O Brasil hoje tem mais de 5.600 municípios e quase todos eles têm agricultura familiar e o produtor artesanal. Então, esse projeto só é um parágrafo na lei que autorize o nosso pequeno e médio produtor a comercializar o seu produto em municípios vizinhos.
4: De acordo com o Dr. Flávio, a escolha por um único selo vai impedir a apreensão e descarte de alimentos seguros para consumo ocasionados por entraves burocráticos. Ele pondera ainda que o texto incentiva investimentos em servidores locais para suprir a carência de fiscais sanitários.
3: Zé Neto, do PT da Bahia, celebra a aprovação pela Câmara da suspensão da importação de cacau da Costa do Marfim. Segundo ele, a medida busca proteger a produção nacional, especialmente nos estados da Bahia e do Pará, diante de riscos sanitários para o setor.
4: O parlamentar também destaca a articulação política em torno do projeto de sua autoria que barra a importação de cacau africano. Zé Neto argumenta que a proposta representa uma defesa da cadeia produtiva do cacau e da agricultura familiar brasileira.
2: Comissões.
3: Comissão aprova projeto que suspende pagamentos de financiamentos agrícolas por causa dos efeitos do El Niño. A repórter Silvia Munhato explica a medida que foi estendida para todo o país.
6: A Comissão de Agricultura da Câmara dos Deputados aprovou o projeto que suspende por 3 anos o pagamento de empréstimos agropecuários por produtores afetados pelo fenômeno climático El Niño. O El Niño é um fenômeno climático caracterizado pelo aquecimento anormal e persistente da superfície do Oceano Pacífico, na linha do Equador. O texto lista 9 tipos de programas de financiamento que só deverão ter os pagamentos retomados 1 ano após o fim da suspensão e em 3 parcelas anuais. O projeto original do deputado Léo Prates, do Republicanos da Bahia, citava apenas a região conhecida como Matopiba, formada pelos estados do Maranhão, Tocantins, Piauí e Bahia. Mas o relator, deputado Coronel Meira, do PL de Pernambuco, estendeu a proteção aos atingidos em todo o país.
7: Considerando o caráter nacional e dinâmico dos efeitos do El Niño, mostra-se mais adequado e justo estender a abrangência da medida a todos os produtores rurais dos estados atingidos por estiagens severas, chuvas extremas e outros eventos correlatos e relacionados ao referido fenômeno.
6: A proposta que suspende pagamentos de empréstimos de produtores rurais afetados pelo El Niño será analisada agora pelas Comissões de Finanças e Tributação e de Constituição e Justiça. Da Rádio Câmara de Brasília, Silvia Munhato.
2: Saúde.
4: Geraldo Rezende, do União de Mato Grosso do Sul, alerta para o surto de chikungunya nas aldeias Jaguapiru e Bororó, em Dourados. Ele informa que viabilizou a construção de novas unidades de saúde, a entrega de 300 novas casas para as famílias e a licitação de uma nova rede de abastecimento de água.
8: Nós conseguimos colocar uma emenda para a licitação acontecer o mais rápido possível para iniciar uma construção de nova captação, reservação e distribuição de água na reserva indígena de Dourados. É uma cinte. A gente verificar que crianças com 7, 8 anos carregando lata de 20 litros de água barrenta e de pessoas idosas com 80, 100 anos carregando lata de água de 20 litros, água inclusive inapropriada para consumo.
3: Na visão de Geraldo Rezende, uma nova rede de abastecimento de água é fundamental para reduzir a mortalidade infantil e de idosos. O parlamentar também anuncia a construção de 2 novas creches, como parte do esforço para reverter a vulnerabilidade social na reserva.
4: Ana Paula Lima, do PT de Santa Catarina, registra o Dia Internacional da Enfermagem e cita a abertura da Semana Brasileira de Enfermagem na Câmara dos Deputados. A parlamentar ressalta a importância da categoria para o funcionamento do Sistema Único de Saúde.
3: Ana Paula Lima também defende melhores condições de trabalho para enfermeiros, técnicos e auxiliares de enfermagem. Ela cita a mobilização da categoria pela aprovação da PEC, que vincula o piso salarial nacional à jornada de 30 horas semanais.
4: Termina agora o Jornal Câmara dos Deputados, com trabalhos técnicos de Everson Urani e apresentação de Márcio Aquilissardi e José Carlos Andrade. Uma ótima noite para você.
3: Boa noite, a Voz do Brasil volta amanhã.
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13: No ar em todo lugar, Cleiton Micamargo. Se quer voltar, você volta.

Guilherme Santiago e Diego Vitor Hugo. Essa foi a primeira musiquinha que meu parceiro cantou como dupla. Atrás, 12 anos atrás. E a gente gosta demais. Assim, ó.

0: Santiago, Me Esqueça e Só Falta Você, Sonzeira. Teve também Chovendo Novidade, Lauana Prado e o som do Hugo Pena, Noites, participação do Santiago. Eu volto já.
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0: No ar em todo lugar, caminhão de sentimento, Felipe Rodrigo.
3: Tem gente que folga demais, cedo demais. Pedregueira, aí que acontece esses problemas aqui. Bem aí.

0: Valeu!
1: Fechando pra gente a camisa preta com Guilherme Benuto, da Ilara, do Nada e Mais, cai na real com Rio Negro e Solimões. Eu volto daqui a pouco.
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1: No ar em todo lugar, Marília Mendonça foi por conveniência.

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0: câmera lenta, o som do Marcos e Belucci, teve João Gomes, Poucas Palavras e Gaveta com a Fiorella. A gente volta depois do intervalo trazendo muito mais música aqui no Hora Sertaneja.
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0: Tolly Natan, esse alguém. Teve Zezé de Camargo e Luciano, Sonho de Amor. E Eu Não Falo de Amor com Ícaro e Gilmar. Eu volto já.
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0: No ar em todo lugar, Matheus e Cauã, Asinha Solta.

0: Meu Eu em Você, Ana Castela, dona de mim. Ê, beleza. Teve também o som da Maiara e Maraíza, Você Nunca Vai Saber. A gente volta depois do intervalo com o seu pedido lá no pedidomusical.com.br. 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
0: No ar em todo lugar. Vambora com o João Neto e Frederico, Cabeceira. Cabeceira.

0: casa, Leonardo, na melhor programação. Vamos nessa, gente boa. Teve Acabo Te Esquecendo com Ralph, mais Traia Véia Chuveirão.
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0: No ar em todo lugar, Luan Santana, certeza.

0: Foguete, beijo, beija-flor. Teve Duda Bertelli com Ficou no Quase. A vida é sua, Isael e Rodolfo. Fechou? Beijo no coração e até amanhã. Tchau.
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0: Quem sabe canta com a gente mais ou menos assim.
1: Agora é pra valer. Música de João Lucas e Marcelo, com participação do Safadão, a partir de agora.
0: Levanta a mão, faz barulho, que é nós no clipe, gente.

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1: Parceiro, chamam isso de traição, rapaz.

0: área, Jonete Frederico. Obrigado demais.
1: Valeu, Henrique e Juliano.
0: Que delícia estar com vocês. Obrigado, viu, gente.
2: Ô, Jonete, será quem tá ligando a cobrar, hein? Uai, Fred, não sei não, uai. Deve ter acabado os créditos, né? Pois é, chamada a cobrar pode ser um negócio interessante. Bora atender? Vamos lá.

0: lindo demais. Continua vocês, vai. Solta a voz.
1: Aviso o pessoal lá em casa.
0: Só a galera.

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1: Valeu, gente. Que é isso?
2: João Neto Frederico.
1: Tá bonito demais.
0: Gregorio Gabriel.

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1: Valeu, gente. Que é isso?
2: João Neto Frederico.
1: Tá bonito demais. Gregorio Gabriel.

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1: Valeu, gente. Que é isso?
2: João Neto Frederico.
1: Tá bonito demais.
0: Gregorio Gabriel.

0: área, Jonete Frederico, obrigado demais.
1: Valeu, Henrique e Juliano.
0: Que delícia estar com vocês, obrigado, viu, gente.
2: Meu Deus do céu, aonde é que eu tô? Alguém me...

0: Parabéns, meninos!
1: Obrigado, meu irmão.
0: Parabéns, meninos. Vocês são 10. Obrigado a vocês pelo carinho. Sucesso
1: pra todos.
2: Sucesso pra vocês.
0: Mata-me um CD. Parabéns pra esses meninos. Tchau, obrigado, Campo Grande!

0: Obrigado, Campo Grande!
1: Gente, essa música é uma das músicas mais apaixonadas que eu já escrevi. E foi dom de Deus, realmente, eu ter escrito essa música. Vamos lá?

Boa noite, Campo Grande! Que coisa maravilhosa, gente! Vamos assim, ó. Quem aqui já teve uma insana na vida? Todo mundo já teve, né?

0: Essa aqui, eu quero pedir que vocês cantem bem forte, porque eu tô precisando que multiplica, viu? Multiplica a mulher na minha vida! Na palma da mão!
1: Eu acho que já tá na

0: seu pai perguntar, você tá com Luan Santana.
1: Eu só quero você, o resto, tanto faz. Palma da mão, vem.
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0: 5 e 2.
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Vamos formar agora a grande corrente de fé, elevando o pensamento ao Supremo Criador, para que interceda com sua divina bondade em favor de todos que necessitam de alívio para os seus problemas através da oração. E agora, com o pensamento em Deus Todo-Poderoso, para que Ele receba nossas orações, oremos. Em nome dos anjos, dos santos e das almas, saudemos a Sagrada Família. Em nome do Pai,

0: momento em que todos se ajoelham e saúdam Maria Santíssima. Ave Maria, cheia de graça, o Senhor é convosco. Bendita sois vós entre as mulheres, e bendito é o fruto do vosso ventre, Jesus.
1: Santa Maria, Mãe de Deus,

agora a todos aqueles que necessitam de uma graça. Rezamos neste momento a oração de São Francisco.

0: da Igreja.
1: Faça que vivamos unidos e assim sejamos uns exemplos, para que os outros também amem a seu filho Jesus.
0: Ó esposa de José,
1: conserve a paz e a união em nossas famílias.
0: Glória ao Pai, ao Filho e ao Espírito Santo.

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0: Guardou terça, quarta-feira, 13 do mês de maio, ano 2026. Fatos históricos e jornalísticos que marcam o dia. Hoje, dia da fraternidade, dia do automóvel. E também hoje se comemora o dia de Nossa Senhora de Fátima. Nesse dia aconteceu em Portugal a primeira das 6 aparições da Virgem às crianças videntes, Lúcia, Francisco e Jacinta. Às 6 horas, o nosso momento especial, o nosso momento de fé, o nosso momento de oração.
6: Olá, queridos amigos da Supernova, aqui é Padre Antônio. Que o Senhor nosso Deus derrame suas bênçãos sobre cada um de vocês.
0: Amém, Padre Antônio. E às 7 nós vamos trazer as principais notícias em destaque com Supernova Informa. Tudo isso e muito mais, e sempre contando com a sua participação. Bom dia para você, amigo meio do campo, aos retireiros, aos padeiros, você do agro, bom dia. Bom dia ao pessoal da construção civil, ô Renato, bom dia. Bom dia, Couto, Cidinha, Evair Luiz. Todos que acompanham desde manhãzinha a nossa programação. O PDV não deu um grito na Guatemala ainda. O PDV!
7: Bora, Guatemala!
0: Bora! Bora, Golinho e Léo! Prisioneiro! Fala a hora, tio!
8: 5:15.

0: 5 e 18.
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0: Gabriel. Chinelo de prego, 5 horas e 26 minutos desta manhã de quarta-feira. Lembrando que 6 horas, nosso momento de fé, nosso momento, momento de oração. Ô Luiz, você tá bom? É o Luiz Palmeirense lá no bairro Jardim América. E falando em Palmeiras, é a próxima vítima do Cruzeiro. Ou vice-versa, né, Luiz? É difícil, né? O Palmeiras é o líder do campeonato mais disputado do mundo, líder do campeonato brasileiro. Ontem, o Cruzeiro venceu aí o Goiás, ou melhor, eliminou o Goiás. Apesar de ser um time de segunda divisão, o Goiás ainda deu muito trabalho. O goleiro também estava naquele dia, estava inspirado. Hein? Pena que ele saiu machucado, mas foi o melhor, né? O goleiro do Goiás foi o melhor jogador em campo, né? Então, para que esteja tudo bem com ele, né? O Cruzeiro venceu o Goiás e avança na fase da Copa Brasil, as oitavas de final, né? O gol de pênalti do Caio Jorge. E é no próximo sábado, né? Próximo sábado enfrenta aí, no Mineirão, jogando em casa, o líder do Campeonato Brasileiro, o Palestra Palmeiras. Os dois Palestras se enfrentam.
1: Alô, Marcelão, bom dia.
0: Ô Luiz, bom dia.
1: Aí. Agora esfriou, é?
0: Hoje tá um pouquinho mais quente, não tá? É a impressão minha. Daqui a pouco eu vou falar a previsão do tempo.
1: Marcelo. Manda uma música aí do Chico Rei Paraná aí pro Ratinho Palmeirense.
0: Ô, Ratinho lá do bairro do Porto? Ratinho é meu amigo, palmeirense e roxo, né? Ou melhor, palmeirense verde.
1: Do Porto. Aniversário dele hoje,
0: né? É aniversário dele? Parabéns, muita saúde, muita paz, que Deus ilumine. Hoje também é aniversário da nossa companheira aqui da Rádio Supernova FM, da Juliana Garcia.
1: Boa noite pra ele. Palmeirense roxo, né? Fim de semana é nós, né? Palmeiras e Cruzeiro.
0: Isso, confronto Cruzeiro e Palmeiras. Alô, Ratinho, parabéns pra você, meu querido.

E o Rei Paraná entrevista em homenagem ao Ratinho pelo aniversário hoje. Parabéns, meu amigo. 5 horas e 27 na indicação do Luiz Palmeirense, a Lucidinha e Vaíra. Pessoal aí no bairro Jardim América. Alô, PDV, dá uma palhinha daquela moda do Edson Hudson, porta-retrato.

voltar. Vai passando o tempo e eu não sei me controlar. Não dá. Ficar sem você não dá. Oi, gente, bom dia. Quem fala aqui é o PDV. Eu estou aqui com meu amigo Marcelo Souza no Amanhecer Sertanejo. Continue ligados com a gente.

0: Isabela Zil, boa tarde, tudo bem? Kellerdinha Couto da Coab 2, de tal de Minas, Minas Gerais. Queria ouvir Jade Jadson, Jeito Carinhoso. Depois eu queria ouvir Maiara Maraíza e Gustavo Lima. Quero mandar para você, para sua família, mandar para Adriana, quero mandar para todos do grupo Supernova, Tina Vé, Braguinha, Nenê, a Reis. O Gerão, todos os irmãos dele, a Creuza, irmã dele.
1: Ô, Ludinha Couto! O áudio dela, eu tô fazendo bagunça aqui, né? Tô confundindo o áudio da Ludinha. É esse daqui, ó.
0: Oi, Marcelo, bom dia,
1: Agora
0: tudo bem?
1: sim. Bom dia.
0: Tudo com a Rabi do Estado de Minas,
1: Tudo bem, né,
0: Minas
1: Ludinha?
0: Gerais. Então, queria ouvir Country Beach, a música do Secret. Depois eu queria ouvir Anjo, Zezé Di Camargo e Luciano. Quer mandar especialmente para Juliana, né? Hoje é o dia
1: Aniversário
0: dela.
1: dela hoje, né?
0: Happy Birthday to you para ela, né? E quero mandar também pro seu filho que vai fazer amanhã, né? Não sei se é amanhã ou sábado, Benício.
1: É no sábado.
0: E
1: Obrigado,
0: mandar para
1: viu?
0: todos os aniversariantes do dia também. Parabéns, tudo de bom. Mandar para Cidinho, Vair Luiz, Paulo Chagas. Paulo Chagas, na família do Paulo Chagas. Faz tempo, né? Não manda música para eles. Mandar para Sueli, para todos aí do grupo Supernova, né? Para Bettina Vé, Braguinha, Nenê. Para Reis. Para aquela moça que você manda música, Marlene, né? Família dela. Quero mandar também para toda minha família nos bairros do Carmo. Mandar para você, Marcelo, pra toda sua família, né? Seus irmãos, sua esposa, seus filhos. É, toda a família de vocês aí. Quero mandar para toda minha família nos bairros do Carmo também. E fica com Deus. Hasta la vista, baby. Oh my God. I'm gonna be good.

0: Yeah. Alô, gerente da Sicredi.
1: Alô, gerente da Sicredi. E passa como de ré, passa como de ré. Mais alto, vai, vai. Alô, gerente da Sicredi. Ele não manda Sicredi. Passa como de ré. Faça como de head, faça como de jet. É o contribuinte Bruno Barreto, que você fez barulho aí! Bom dia, obrigado!
2: 5:36.

0: Alô, chupa-cabra!
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3: Marlene, 5:40. Lá no bairro do Porto. Marlene, bom dia.

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2: 5:48.

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12: 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Faltando agora 7 minutos. Para 6 horas, daqui a pouquinho, o nosso momento de fé, o nosso momento de oração. Padre Ezequiel, Padre Sandro Henrique. Alô, Dico, Dona Fátima, Simone, lá da Confeitaria São Miguel.

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0: Estamos chegando no nosso momento especial, momento de fé, momento de oração desta quarta-feira, 13 de maio, ano 2026, hoje a igreja celebra o dia de Nossa Senhora de Fátima. Nossa Senhora de Fátima, esse dia aconteceu em Portugal, a primeira das seis aparições da Virgem às crianças videntes Lúcio, Francisco e Jacinta. Momento em que paramos para fazer os nossos agradecimentos, os nossos pedidos, elevamos os nossos pensamentos ao Pai, através de Maria, nossa mãe, pedimos para que ela interceda e abençoe principalmente os mais necessitados. Os doentes que se encontram internados no Hospital São Vicente de Paulo, pelos doentes idosos, no lar dos idosos acabados em casa, aqueles em tratamento em centros maiores, em busca de mais recursos, também homenageamos os aniversariantes do dia. Ratinho lá no bairro do Porto, completando hoje mais um ano de vida, e também a nossa companheira de rádio, Juliana Garcia. E meu canto... Oi, Lino, no bairro do Rosário, Israel também participando conosco. Bom dia, Marcelo Souza. Bom dia, Israel. Coloca minha família em oração e todos que estão acompanhando o seu programa. Santa Maria. Cidinha, o Evair, Luiz. Dico, ô Dico, bom dia. O Dico, Dona Fátima, Simone da Confeitaria São Miguel, Simone Bolo, Simone Confeiteiro, pessoal lá da Peixaria Borges, que fica lá no bairro Acampamento. Santa Maria. Dona Mariana, lá em Campinas, a mãe dos nossos diretores aqui da Supernova FM, também acompanhando aí através do nosso novo aplicativo, a Mara. Raquel, também pedindo a bênção para toda a família. Neuza do Jack, bom dia, minha amiga. Neuza, o irmão Elinho, do mercado e toda a família, o pessoal lá da reciclagem, o Chico e companhia. Rogerão e toda a família no bairro Acampamento, a esposa André, os filhos Paulo Henrique, Amanda, Daiane, bom dia, Deus abençoe. Tuas mãos, Nossa Senhora, e meu canto. Matias, na cidade de Alpinópolis, Matias, compositor. No nosso momento de fé e oração, também o Reis acompanhando a nossa programação, Ludinha Couto, lá Itaú de Minas. E vamos juntos com a participação especial do padre Sandro Henrique, diretamente lá da ventania da paróquia São Sebastião.
1: Bom dia, amiga! Bom dia, amigo! Comece dia feliz nesta quarta-feira, 13 de maio, um dia especial. Um momento muito especial para a nossa fé, para a nossa experiência com Deus, e por isso eu desejo que seu dia seja maravilhoso, que seu dia seja especial e você faça desse dia um dia

0: maravilhoso. Lembrando, estamos no primeiro dia da novena de Santa Rita de Cássia, aquela que foi consagrada a Deus através do batismo, e ao ser batizada, Santa Rita se une a Cristo, sacerdote, profeta e rei, como você, como a mim, que também fomos batizados, e por isso recebemos uma missão, a missão de santificar. E ela abraçou esse projeto de Deus com muito cuidado, com muito zelo, com muita dedicação. Que ela interceda aos céus por você e por mim, para que exerçamos também o nosso batismo com muita fidelidade. Vamos fazer nossa oração? Inspirai-nos, ó Deus, para que em vós comece e termine tudo o que fizemos. Amém. O evangelho de hoje está em João, capítulo 16, versículos de 12 a 15. Naquele tempo, disse Jesus aos seus discípulos: tenho ainda muitas coisas a dizer-vos, mas não sois capazes de as compreender agora. Quando, porém, vier o Espírito da verdade, ele vos conduzirá à plena verdade. Pois ele não falará por si mesmo, mas dirá tudo o que tiver ouvido, e até as coisas futuras vos anunciará. Ele me glorificará, porque receberá do que é meu e vô-lo anunciará. Tudo o que o Pai possui é meu. Por isso disse que o que ele receberá e vos anunciará é meu. Minha amiga, meu amigo, é bonito e intenso esses discursos de Jesus desta semana. Sempre precisamos relembrar, Jesus está se despedindo dos seus discípulos. Estamos caminhando para nos aproximar da solenidade da Ascensão, Pentecostes, Santíssima Trindade, para o início da missão da igreja. E por isso ele nos traz algumas recomendações. E é interessante quando ele diz: olha, tenho muitas coisas a dizer-vos, mas agora não sois capazes de as compreender. E até mesmo nos dias atuais, há muitas coisas que não somos capazes de compreender, porque o Senhor Jesus, ele nos inspira, mas da nossa parte, muitas vezes nós estamos fechados. São várias as situações que nos impedem de compreender o projeto de Deus, de compreender os mistérios de Deus, aquilo que é possível compreender. Mas uma coisa é certa: Deus não nos abandonou. Jesus se encarnou, veio morar entre nós, revelou o Pai, revelou o Espírito Santo, nos enviou o Espírito Santo para não nos deixar órfãos. Pelo contrário, e ele diz: eis que estarei convosco todos os dias até o fim dos tempos. Creia nisso. Reze comigo. Pai nosso que estais nos céus, santificado seja o vosso nome, venha a nós o vosso reino, seja feita a vossa vontade, assim na terra como no céu. O pão nosso de cada dia nos dai hoje, perdoai-nos as nossas ofensas, assim como nós perdoamos a quem nos tem ofendido. E não nos deixeis cair em tentação, mas livrai-nos do mal. Amém. Ave Maria, cheia de graça, o Senhor é convosco. Bendita sois vós entre as mulheres, bendito é o fruto do vosso ventre, Jesus. Santa Maria, Mãe de Deus, rogai por nós, pecadores, agora e na hora de nossa morte. Amém. Glória ao Pai, ao Filho e ao Espírito Santo.
1: Como era no princípio, agora e sempre. Amém.
0: Vamos pedir a bênção da água, Deus eterno e todo-poderoso, que tendo escolhido a água, fonte de vida e pureza, para nos dar a graça batismal, quisestes também aparecer no Rio Paraíba, a imagem da Virgem Imaculada. Abençoai esta água e fazei que ela nos recorde o nosso batismo, para que, purificados de nossas faltas, vivamos como cristãos, membros da vossa igreja, e cheguemos um dia à vida eterna. Por Cristo Senhor nosso. Amém. Que Santa Rita inspire os nossos atos, para que realmente manifestemos que somos configurados a Cristo pelo batismo. Um grande abraço do Padre Sandro Henrique, diretamente da casa do glorioso mártir São Sebastião, na Ventania, em Alpinópolis, Minas Gerais. E que Deus nos abençoe, em nome do Pai, do Filho e do Espírito Santo. Amém! Um beijo no seu coração!

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0: Olá, meu amigo, olá, minha amiga ouvinte. Eu sou o Padre Ezequiel. Esse é o momento de despertar para o amor. Eu queria falar hoje sobre as coisas da infância que nos afetam muito na atualidade. Nós temos uma carga emocional que veio desde o início da nossa vida até os dias atuais. E essa carga emocional está toda guardada dentro da nossa mente interna, que dá para chamar de mente inconsciente. Como é que funciona isso? Eu vou dar um exemplo para que você entenda e a partir disso reflita e nós possamos rezar. Uma enfermeira de sala de cirurgia, ela contou a seguinte história. Na verdade, era uma enfermeira que ganhava muito bem, mas ela sempre gastava todo o dinheiro e nunca sobrava. Quando foi se investigar sobre a vida dela, percebeu-se que ela teve um episódio aos 11 anos de idade. O que aconteceu aos 11 anos de idade? Os pais dela estavam num restaurante e a mãe e o pai começaram mais uma das brigas por causa do dinheiro, por causa das contas. De pé, o pai gritava e esmurrava na mesa e de repente ficou vermelho, depois azul e caiu no chão, vítima de um ataque cardíaco. Ou seja, naquela discussão, o pai da menina de 11 anos morreu. Essa enfermeira era da equipe de natação da escola e tinha feito o treinamento de ressuscitação cardiopulmonar. Ela tentou de tudo, a menina de 11 anos, para salvar o pai, para reanimá-lo, mas não adiantou. O pai morreu nos seus braços. O que que essa menina guardou na mente? Desse dia em diante, a mente dela passou a associar o dinheiro com a dor. Por isso ela ganhava dinheiro, mas nunca sobrava nada. Por quê? Porque a dor de ter perdido o pai dela numa discussão sobre dinheiro estava guardada na mente dela. É assim que funciona a nossa mente. As nossas dores estão guardadas dentro da mente. Se a gente não faz uma busca muito profunda, muitas vezes com a ajuda de um terapeuta, a gente não consegue superar problemas que hoje em dia a pessoa vive e ela nem sabe e nem imagina por quê. Por isso, caro ouvinte, essa história é para dizer o seguinte: busque a sua vida, busque a sua infância, busque aquilo que você viveu lá atrás, busque compreender para ser uma pessoa curada das emoções. Para que o sofrimento não venha na sua vida e você não encontre nunca a causa dele. Pensemos nisso. Deus Pai de amor e de bondade, fonte de bênção, dignai-vos abençoar as famílias, pais, mães e filhos, avós. Abençoai a sua saúde, abençoai o seu trabalho, para que eles tenham harmonia, tenham diálogo, tenham compreensão e tenham sempre uma vida digna a partir do trabalho. Que o trabalho seja uma fonte de bênçãos, que as pessoas saibam solucionar os problemas e encontrem o melhor da vida. Deus abençoe, em nome do Pai, do Filho e do Espírito Santo. Amém.
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0: Debaixo do olhar intercessor de Nossa Senhora de Fátima, nesta quarta-feira, 13 de maio, nos unimos com você nesta oração da manhã. Hoje é dia de Nossa Senhora do Rosário de Fátima e eu convido a acompanhar a oração do Santo Terço e o momento devocional que faremos a Nossa Senhora de Fátima às 6 horas da manhã no horário de Brasília. Caso você esteja ouvindo o programa e já passou este momento, ele está disponível no canal do YouTube Padre Alex Nogueira. Reze conosco, acompanhe esta oração no dia de Nossa Senhora de Fátima. E eu convido para hoje iniciar a novena a Santa Rita de Cássia, o primeiro dia da novena em preparação ao dia da Santa das Causas Impossíveis. Santa Rita de Cássia, lá no céu, intercede por nós. A novena está disponível no canal do YouTube Padre Alex Nogueira. E um último aviso, em 13 de maio, último dia para você se tornar aluno da nossa escola bíblica nesta nova turma. Hoje nós vamos fechar as matrículas desta nova turma às 23 horas e 59 minutos. 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Iniciemos agora esta oração da manhã, em nome do Pai, e do Filho, e do Espírito Santo. Amém. Que a graça de nosso Senhor Jesus Cristo, o amor do Pai e a comunhão do Espírito Santo estejam sempre convosco. Bendito seja Deus que nos reuniu no amor de Cristo. E assim unidos, ouçamos o Evangelho deste dia 13 de maio.
1: Não importa se não vem como esperava. 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
0: Evangelho de Jesus Cristo segundo João, capítulo 16, versículos de 12 a 15. Naquele tempo, disse Jesus aos seus discípulos: Tenho ainda muitas coisas a dizer-vos, mas não sois capazes de as compreender agora. Quando, porém, vier o Espírito da verdade, ele vos conduzirá à plena verdade, pois ele não falará por si mesmo, mas dirá tudo o que tiver ouvido, e até as coisas futuras vos anunciará. Ele me glorificará, porque receberá do que é meu e vô-lo anunciará. Tudo o que o Pai possui é meu. Por isso, disse que o que ele receberá e vos anunciará é meu. Palavra da salvação. Glória a vós, Senhor. Jesus nos ensina neste Evangelho da capacidade de compreender o que ele estava a dizer naquele momento final de sua vida, ali na última ceia, e também tudo o que ele anunciou. É necessário que o Espírito Santo ilumine os corações humanos para que compreendam retamente. Lembremos que o demônio, que é o pai da mentira, ele quer plantar opiniões e confusão dentro de nossos corações, na nossa vida espiritual, na comunidade cristã. Agora o Espírito Santo, este é o Espírito da verdade. Ele anuncia a verdade. Devemos ter o reto discernimento, porque no mundo de hoje há muitas opiniões a respeito de religiões, a respeito da fé. Mas nós temos apenas uma única verdade e esta foi revelada por Jesus Cristo, nosso Senhor, guardada pelo magistério da Igreja e a tradição nesses 2000 anos de história da Igreja Católica. E assim, precisamos mergulhar, impulsionados pelo Espírito Santo, nessas verdades de fé. Mas lembremos, quem tem muita autossuficiência e prepotência não conseguirá compreender estas verdades de fé e nem muito menos o que Jesus disse, porque o primeiro passo para compreender é sermos impulsionados pelo Espírito Santo junto de um caminho de humildade, em que nós nos esvaziamos de nós mesmos e deixamos que o Espírito Santo nos ilumine, e assim saibamos crescer nesta fé e no conhecimento da nossa fé. Hoje, peçamos que o Espírito Santo ilumine nossos corações para o reto discernimento entre a mentira e a verdade, que saibamos viver a nossa fé fundados nesta verdade. No dia do batismo, nós dizemos assim depois da renovação das promessas: esta é a nossa fé, que da Igreja recebemos e sinceramente professamos, razão de nossa alegria em Cristo Jesus. A nossa fé é razão de alegria, nós recebemos da Igreja Católica e nela professamos como comunidade cristã. Como é bom ter fé, como é bom ser iluminados pelo Espírito Santo, sempre no caminho da humildade, longe do orgulho e da prepotência que o demônio quer instalar em nossos corações. Vamos agora com você rezar nas tuas intenções. Pai nosso que estais nos céus, santificado seja o vosso nome. Venha a nós o vosso reino. Seja feita a vossa vontade, assim na terra como no céu. O pão nosso de cada dia nos dai hoje. Perdoai-nos as nossas ofensas, assim como nós perdoamos a quem nos tem ofendido. E não nos deixeis cair em tentação, mas livrai-nos do mal. Amém. Ave Maria, cheia de graça, o Senhor é convosco. Bendita sois vós entre as mulheres, e bendito é o fruto do vosso ventre, Jesus. Santa Maria, Mãe de Deus, rogai por nós, pecadores, agora e na hora de nossa morte. Amém. Glória ao Pai, e ao Filho e ao Espírito Santo, como era no princípio, agora e sempre. Amém. Jesus, manso e humilde de coração, fazei o nosso coração semelhante ao vosso. O Senhor esteja convosco. Ele está no meio de nós. A nossa proteção está no nome do Senhor, que fez o céu e a terra. O Senhor Jesus Cristo esteja contigo para te proteger. Esteja à tua frente para te conduzir e atrás de ti para te guardar. Olhe por ti, te conserve e te abençoe. Amém. E a bênção de Deus Todo-Poderoso, Pai e Filho e Espírito Santo, desça sobre vós e permaneça para sempre. Amém. Que nesta quarta-feira você permaneça na paz e na alegria que vem de Jesus. Abençoado dia para você e sua família.

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1: Pai nosso que estás no céu.
2: Sim, estou aqui.
1: Por favor, não me interrompa. Eu tô rezando.
2: Mas você não me chamou.
1: Chamei? Eu não chamei ninguém. Eu tô rezando. Pai nosso que estás no céu.
2: Aí você me chamou de novo.
1: Fiz do quê?
2: Me chamou? Você disse, Pai nosso que estás no céu. Estou aqui. Como posso ajudá-lo?
1: Mas eu não quis dizer isso. É que eu tô rezando. Eu rezo o Pai Nosso todos os dias. Me sinto bem rezando assim. É como se fosse um dever. E não me sinto bem até terminar.
2: Mas como podes dizer Pai Nosso sem lembrar que todos são seus irmãos? Como podes dizer que estás no céu se não sabe que o céu é paz, que o céu é amor a todos?
1: É, realmente, não tinha pensado nisso.
2: Mas prossiga sua oração.
1: Santificado seja o vosso nome.
2: Espera aí, o que você quer dizer com isso?
1: Quer dizer, sei lá o que significa. Como é que eu vou saber? Faz parte da oração, só isso.
2: Santificado significa digno de respeito, santo, sagrado.
1: Ah, agora entendi. Mas nunca tinha pensado no sentido dessa palavra, santificado. Venha a nós o vosso reino, seja feita a vossa vontade, assim na terra como no céu.
2: Está falando sério?
1: Claro, por que não?
2: E o que faz para isso acontecer?
1: O que faço? Nada, é que faz parte da oração. Além disso, seria bom que o Senhor tivesse um controle de tudo o que acontecesse no céu e na terra também.
2: Tenho controle sobre você?
1: Bem, eu vou para a igreja.
2: Não foi isso que perguntei. Que tal o jeito que você trata os seus irmãos? O muito tempo que você dá à televisão, as propagandas que você corre atrás e o pouco tempo que dedica a mim?
1: Por favor, pare de criticar.
2: Desculpe, pensei que você estava pedindo para que fosse feita a minha vontade. Se isso acontecer, tem que ser com aqueles que rezam, mas que aceitam a minha vontade. O frio, o sol, a chuva, a natureza, a comunidade, os amigos, os irmãos.
1: Está certo, tem razão. Acho que nunca aceito sua vontade, pois reclamo de tudo. Se manda chuva, peço sol. Se manda sol, reclamo do calor. Se manda frio, continuo reclamando. Se tô doente, peço saúde. Não cuido dela, deixo de me alimentar, ou como muito.
2: Ótimo reconhecer tudo isso. Vamos trabalhar juntos, eu e você.
1: Olha, Senhor, preciso terminar agora. Essa oração está demorando muito mais do que costuma ser. Vou continuar. O pão nosso de cada dia nos dai hoje.
2: Pare aí. Você está pedindo pão material? Nem só de pão vive o homem, mas também da minha palavra. Estou interessado na nossa próxima parte da oração. Continue.
1: Perdoai as nossas ofensas, assim como nós perdoamos a quem nos tem ofendido.
2: E o seu irmão desprezado?
1: Tá vendo? Olha, Senhor, ele já criticou várias vezes e não era verdade o que dizia. Agora eu não consigo perdoar. Preciso me vingar.
2: Mas e a sua oração? O que quer dizer a sua oração? Estou gostando de você porque está sendo honesto. Mas não é bom carregar o peso da ira dentro de você, não acha?
1: Acho que ia me sentir melhor se me vingasse.
2: Não vai, não. Vai se sentir muito pior. A vingança não é tão doce como parece. Pense na tristeza que me causaria. Pense na sua tristeza. Agora eu posso mudar tudo para você. Basta você querer.
1: Pode? Mas como?
2: Perdoe seu irmão. Eu perdoarei você e te aliviarei.
1: Mas, Senhor, eu não posso perdoá-lo.
2: Então não me peça perdão.
1: É, Senhor, mais uma vez está certo. Mais do que quero me vingar, quero a paz com o Senhor. Tá bem, eu perdoo a todos. Mas me ajuda, Senhor. Mostre o caminho certo para mim e meus inimigos.
2: Isso que me pede é maravilhoso. Estou muito feliz com você. Como está se sentindo?
1: Bem, muito bem mesmo. Para falar a verdade, nunca tinha me sentido assim. É tão bom falar com Deus. E não deixeis cair em tentação, mas livrai-nos do mal.
2: Ótimo. Vou fazer justamente isto. Mas mas não se ponha em situações onde possa ser tentado.
1: O que quer dizer com isso?
2: Deixe de andar na companhia de pessoas que o levam a participar de coisas que não deve, como intrigas e fofocas. Abandone a maldade, o ódio. Isso tudo vai levá-lo para o caminho errado.
1: Não estou entendendo.
2: Claro que entende. Você já fez isso várias vezes. Entra no erro e depois corre a me pedir socorro.
1: Puxa, como eu estou envergonhado.
2: Você me pede ajuda, mas logo em seguida volta a errar de novo para mais uma vez vir a fazer negócio comigo.
1: Eu estou com muita vergonha. Me perdoe, senhor.
2: Claro que perdoo. Sempre estou perdoando quem perdoa também. Mas não esqueça, quando me chamar, lembre-se da nossa conversa. Medite em cada palavra que fala. Termine sua oração.
1: Terminar? Ah, sim. Amém.
2: O que quer dizer com amém?
1: Não sei. É o final da oração. Só isso.
2: Você só deve dizer amém quando aceita tudo o que quero, quando concorda com a minha vontade e quando segue os meus mandamentos. Porque amém quer dizer assim seja. Concordo com tudo o que rezei.
1: Senhor, obrigada por me ensinar essa oração. E agora, obrigado por me fazer entendê-la.
2: Eu amo a cada um dos meus filhos, principalmente aqueles que querem sair do erro. Abençoe-te.
3: Alô, queridos amigos da Supernova. 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
1: Obrigado,
3: que o Senhor, nosso Deus, derrame suas bênçãos sobre cada um de vocês.

Maria Santíssima, que em vossa imagem milagrosa de Aparecida espalhais inúmeros benefícios sobre o Brasil. Eu, embora indigno de pertencer ao número dos vossos servos, mas desejando participar dos benefícios da vossa misericórdia, prostrado a vossos pés, consagro-vos o entendimento, para que sempre pense no amor que mereceis. Consagro-vos a língua, para que sempre vos louve e propague a vossa devoção. Consagro-vos o coração, para que depois de Deus vos ame sobre todas as coisas. Recebei-nos, ó Rainha incomparável, no ditoso número dos vossos servos. Acolhei-nos debaixo da vossa proteção. Socorrei-nos em nossas necessidades espirituais e temporais, e sobretudo na hora da nossa morte. Abençoai-nos, ó Mãe Celestial, e com vossa poderosa intercessão, fortalecei-nos em nossa fraqueza, a fim de que, servindo-vos fielmente nesta vida, possamos louvar-vos, amar-vos e render-vos graças no céu. Por toda a eternidade, assim seja.

0: pela intercessão de Nossa Senhora Aparecida, Rainha e Padroeira do Brasil, a bênção de Deus Onipotente, Pai, Filho e Espírito Santo, desça sobre vós e permaneça sempre. Amém.
1: Só que eu tenho uma boa notícia para te dar também. Toda tempestade passa. E Deus permite a tempestade para provar você. Olha o que o Frei vai te dizer. Deus permite a tempestade para provar a sua fé. Gente, quando tudo é fácil, quando tudo está bem, é fácil acreditar. É ou não é? Quando tudo está fácil, é fácil crer. Somente na hora da prova, somente na hora da tempestade, é que Deus pode ver o tamanho da sua fé. E talvez hoje você está passando por uma tempestade. Eu só sei de uma coisa: Deus está com você. E fique claro para você que quando Ele quiser, essa tempestade vai acalmar. Quando essa tempestade não estiver te fazendo mais bem, Ele vai acalmar para você. Basta que Ele fale, basta que Ele diga, e essa tempestade acalma. Você crê nisso?

está entendendo? Os discípulos olham aquela tempestade e eles começam a ficar com medo. Jesus se levanta e diz: por que que você está com medo? Se eu estou aqui, essa barca não afunda. Irmão, se Jesus está com você, você não vai afundar. Amém? Não vai. Agora, a artimanha do diabo é o quê? Coloca medo. Porque o medo nos afasta de Deus. Amém? Porque tendes medo. Deixa Deus te perguntar.

Por que tendes medo, filho? É que teu braço

Fica batendo a palma, fica batendo a palma. E diga para Deus: eu não vou desistir, Senhor. Eu não vou desanimar. O diabo quer que eu desanime. O diabo quer que eu tenha medo. Mas Deus está comigo.

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1: Que alegria estar com você, querido.
2: 50 anos de carreira.
1: 50 anos de carreira.
2: Mas hoje você aqui, viu, Breado?
1: Não é pra qualquer um, não. Eu espero que um dia eu possa fazer pelo menos a metade disso, irmão. 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
2: Espero que esteja lá com você.
1: Deus abençoe. 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
2: Paz, meu amigo Gustavo Lima. 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
18: O que acontece no país e no mundo, você fica bem informado nas YX 507, 87,9. Edição desta manhã de quarta-feira, 13 do mês de maio, ano 2026. E a gente sempre começa trazendo a previsão do tempo.

0: Vamos agora saber como fica o tempo e a temperatura.
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2: Cássio Freire, pessoal da Construção Civil, mandou aqui: bom dia, Marcelo Souza, como fica o tempo e a temperatura para esta quarta-feira? Alô, Cássio! Mínima de 17, máxima de 27, sensação térmica de 18, máxima de 22, ainda sem chances de chuva. E a umidade relativa do ar em torno de 90%. Chega a hora de trazer os indicadores do agro, mercado da soja, do milho, do boi, algodão, café, trigo e arroz.
3: Indicadores Agropecuários, com Diego Brião. Soja.
4: Os contratos futuros de soja com vencimento em maio registraram elevação nos Estados Unidos na terça-feira. Na Bolsa de Chicago, a cotação era de US$ 12,13 por bushel ao final do dia. Valor no mercado físico no Brasil por saca de 60 quilos. Estado do Mato Grosso, cidade de Rondonópolis, R$ 111,00. Paraná, Marechal Cândido Rondon, R$ 110,00. Bahia, Luiz Eduardo Magalhães, R$ 112,00. E Rio Grande do Sul, não me toque, R$ 113,00 por saca de 60 quilos.
3: Milho.
4: Valores no mercado físico por saca de 60 quilos. Paraná, Marechal Cândido Rondon, R$ 53,00, valor em estabilidade na comparação com a cotação anterior. Mato Grosso Rondonópolis, R$ 52,00, também em estabilidade. E Goiás Jataí, R$ 55,00, em elevação.
3: Boi gordo.
4: Em São Paulo, na B3, os contratos com vencimento em maio eram negociados ao final da terça a R$ 343,30 por arroba. Houve queda de 0,78% no dia. Boi à vista. Mato Grosso Rondonópolis, R$ 344,00 por arroba.
3: Café.
4: Os contratos futuros de café arábica com entrega prevista para maio terminaram a terça-feira em Nova York, nos Estados Unidos, em queda. A cotação era, ao final do dia, de R$ 1.910,81 por saca de 60 quilos. No Brasil, na B3, os contratos futuros de café arábica com entrega prevista para setembro apresentaram elevação, com cotação de US$ 331,80 por saca de 60 quilos. Valor no mercado físico do café arábica, tipo 6, por saca de 60 quilos. Minas Gerais, Varginha, R$ 1.780,00. Bahia, região oeste, R$ 1.685,00. E São Paulo Franca, R$ 1.750.
3: Algodão.
4: Valor do algodão em pluma, por arroba. Mato Grosso Sorriso, R$ 130,22. Valor em estabilidade, na comparação com a cotação anterior. E Bahia, região oeste, R$ 137,00, em elevação.
3: Trigo.
4: Valor no mercado físico do trigo por saca de 60 quilos. Paraná, Marechal Cândido Rondon, R$ 66,00 em estabilidade, e Rio Grande do Sul, Nonoai, R$ 65,00, também em estabilidade.
3: Arroz.
4: Valores no mercado físico: Bahia, região oeste, R$ 79,50 por saca de 60 quilos, em elevação, e Rio Grande do Sul, média estadual, R$ 60,00 por saca de 50 quilos, em estabilidade.
3: Indicadores Agropecuários com Diego Brião. Produção, Agência Rádio Web.
5: Olá, este é o Giro de Notícias. Eu sou Alan Barbosa e você acompanha os destaques do momento. Bons motoristas terão a carteira de habilitação renovada automaticamente. Projeto de lei no Senado foi aprovado nesta terça-feira e segue para a sanção do presidente Lula. A medida já estava valendo por meio de medida provisória. Terão direito à renovação automática da habilitação motoristas sem infração de trânsito nos 12 meses anteriores ao vencimento. A única mudança no texto original enviado pelo governo é a exigência de exames médicos. Também foi aprovada a posse da carteira de habilitação apenas digital. A física fica por conta da preferência do motorista. A prefeita da cidade de Arcádia, nas proximidades de Los Angeles, renunciou ao cargo após se declarar culpada por promover propaganda da China nos Estados Unidos, sob direção e ordem do governo chinês. Eileen Wang, de 58 anos, ajudou a operar um site de notícias com conteúdo pró-China, se apresentando como fonte legítima do país asiático. A Assembleia Legislativa do Rio de Janeiro, Alerj, afastou o deputado Thiago Rangel do Avante. O parlamentar fluminense foi preso na semana passada pela Polícia Federal na Operação Unha e Carne. Rangel é investigado nos casos de fraudes na compra de materiais e serviços pela Secretaria Estadual de Educação. Os assessores do parlamentar também foram exonerados. A União Europeia suspendeu a compra de carnes do Brasil por conta do uso de antibióticos nos animais e aguarda posicionamento do governo brasileiro para rever a decisão. A carne do Brasil foi alvo de protestos de criadores europeus, principalmente os franceses, às vésperas da assinatura do acordo do bloco com o Mercosul. Argentina, Paraguai e Uruguai continuam autorizados a exportarem para a União Europeia. O Botafogo precisa pagar uma dívida de US$ 25 milhões, R$ 125 milhões na cotação atual, para não perder pontos ou até ser rebaixado no Campeonato Brasileiro. A pendência financeira é com o Atlanta United, dos Estados Unidos, pela compra do jogador Almada. O Botafogo havia negociado a dívida, pagou a primeira parcela em fevereiro, mas não honrou a segunda. O time está proibido de fazer novas contratações. O Giro de Notícias é uma produção da agência Rádio Web, texto e apresentação Alan Barbosa, edição Sibelius Toledo.
6: A CEMIG, Companhia Energética de Minas Gerais, foi condenada a pagar cerca de R$ 70 mil de indenização a um pecuarista por falta de energia elétrica, que causou a perda de 24 mil litros de leite e a morte de 3 bezerros. No processo, o produtor rural alegou que a interrupção durou 35 horas e foi causada pela queda de um tronco de árvore na rede elétrica da propriedade, que fica no distrito de Bom Sucesso, em Patos de Minas, no Alto Paranaíba. A demora no restabelecimento do serviço resultou em inúmeros danos e prejuízos. A concessionária negou que houve falha na prestação de serviço e informou que a restauração ocorreu em menos de 48 horas. Como os pedidos do pecuarista foram aceitos em primeira instância, a CEMIG recorreu. Os magistrados do Tribunal de Justiça de Minas Gerais mantiveram a sentença da comarca de Patos de Minas. O relator do recurso, desembargador Fábio Torres de Souza, apontou que em situações emergenciais, em propriedade rural, a concessionária deve restabelecer energia elétrica em até 8 horas. Do Tribunal de Justiça de Minas Gerais, repórter Lígia de Matos.
7: O governo federal lançou nesta terça-feira o programa Brasil contra o Crime Organizado, com mais de R$ 11 bilhões em investimentos para combater facções, tráfico de armas, lavagem de dinheiro e fortalecer o sistema prisional. O plano prevê ações integradas entre União, estados e municípios, além da criação de um Banco Nacional de Informação para ampliar o compartilhamento de dados de segurança pública. Durante o lançamento no Palácio do Planalto nesta terça, o presidente Lula afirmou que o governo vai criar o Ministério da Segurança Pública.
8: O dia que o Senado aprovar a PEC da segurança, nos próximos dias nós criaremos o Ministério da Segurança Pública nesse país. Eu sempre recusei aprovar o Ministério da Segurança Pública enquanto a gente não tivesse definido qual seria o papel do governo federal na segurança pública. E agora nós estamos sentindo a necessidade de que o governo federal volte a participar ativamente, mas com critérios e com determinação, porque a gente não quer ocupar o espaço dos governadores nem o espaço da Polícia Estadual.
7: O programa também prevê reforço em presídios, modernização de perícias, combate financeiro às facções e investimentos em tecnologia e inteligência policial. Ao apresentar a proposta, o ministro da Justiça, Wellington César Lima, afirmou que o projeto foi construído em conjunto com estados e forças de segurança.
9: produzir um programa consistente, baseado em evidências, em pesquisas científicas, ouvindo as polícias militares, as polícias civis, a Polícia Federal, os peritos e todos esses colegiados que estão aqui presentes. Então, presidente, a conjugação desses elementos possibilitou que chegássemos no dia de hoje.
7: Outro ponto defendido pelo governo é o endurecimento no controle de armas e munições. O vice-presidente da República, Geraldo Alckmin, criticou a flexibilização armamentista adotada na gestão de Jair Bolsonaro. O programa prevê mais de R$1 bilhão em investimentos diretos ainda neste ano e uma linha de crédito de R$10 bilhões do BNDES para estados e municípios. Agência Rádio Web de Brasília, Yuri Hudson.
5: Alimentação e bebidas foram os principais vilões da inflação no mês de abril, de acordo com o IPCA divulgado pelo Diese nesta terça-feira. Do IPCA geral de 0,67% em abril, o item bebidas e alimentação acelerou a inflação com 1,34% de aumento. Agora o levantamento conta com a parceria da Companhia Nacional de Abastecimento, Conab. No item alimentação no domicílio, cenoura teve aumento médio de 26,63%. Leite longa-vida, 13,66%. Cebola, 11,76%. E tomate, 6,13%. O custo da cesta básica aumentou pelo segundo mês consecutivo em todas as 27 capitais. Os maiores aumentos foram em Porto Velho, 5,6%, Fortaleza, 5,46%, Cuiabá, 4,97%, Boa Vista, 4,36%, Rio Branco e Teresina com 4% de aumento no valor da cesta básica. Mas foi na cidade de São Paulo que os alimentos básicos tiveram o maior valor, R$ 906,00, seguido de Cuiabá e Rio de Janeiro, na casa de R$ 880,00. Nas cidades do Norte e Nordeste, a composição da cesta é diferente, com o maior valor registrado em Porto Velho, R$ 658,00, e Maceió, R$ 652,00. Nos 12 meses, de abril de 2025 a abril de 2026, a alimentação básica ficou mais cara em 18 capitais e mais em conta em 9, queda de 0,34% em São Paulo e 4,84% em São Luís. As maiores altas foram em Cuiabá, 9,99%, e Salvador, 7,14%. Outros itens que pesaram na inflação no mês de abril foram medicamentos, produtos de higiene pessoal e combustíveis, que pressionou o preço dos transportes. Agência Rádio Web de Brasília, Alan Barbosa.
10: Na série Curiosidades sobre os países da Copa do Mundo de 2026, vamos falar sobre o Marrocos neste episódio. Afinal, Marrocos encanta o mundo com cultura milenar, sabores marcantes e tradições únicas. Você sabia que o mesmo país que abriga o maior deserto do mundo, que é o Saara, também conta com tempestades de neve? Pois é, isso mesmo. Na parte sul do Marrocos, principalmente perto das montanhas como Jebel e Toukbal, é muito comum ver neve durante algumas épocas do ano. E quando a gente fala em comida marroquina, a gente já pensa logo no tempero. Até porque isso é uma coisa que não falta na comida marroquina. Suas famosas especiarias são usadas abundantemente, deixando sempre os pratos ainda mais saborosos e intensos. E sabe o que é mais legal disso? É que quase todos os condimentos são cultivados localmente, como o açafrão, hortelã, canela, pimenta preta, azeitona e também as laranjas. E as cidades marroquinas, hein? São conhecidas pelos mercados tradicionais, onde é possível encontrar aqueles tapetes artesanais, perfumes, especiarias, peças feitas à mão. Em lugares como Marrakech, por exemplo, as ruas são estreitas, muito movimentadas e elas fazem parte da experiência cultural do país. Inclusive, o Marrocos tem uma extensa lista de patrimônios mundiais da Unesco. É um país riquíssimo culturalmente. E sabe o que eles gostam por lá? Chá. Você não pode passar por Marrocos e não provar o chá verde com hortelã. É a bebida mais popular do país. Ele é servido diariamente em todas as refeições e ainda é usado como símbolo para desejar boas-vindas aos seus visitantes. Pois é, o Marrocos é um país exótico, localizado na parte noroeste do continente africano, com diversidade cultural, paisagem fenomenal, o que torna um dos lugares mais interessantes para se visitar no mundo. Marrocos, que está na Copa do Mundo de 2026 e tem estreia marcada contra a seleção brasileira no dia 13 de junho, em Nova Jersey. Agência Rádio Web com curiosidades da Copa do Mundo, Daniela Esperon. Deu a lógica na terça-feira de Copa do Brasil e os primeiros classificados às oitavas de final são Internacional, Cruzeiro e Fluminense. Quem venceu os dois jogos foi o Colorado, que jogando no Beira-Rio voltou a bater o Atlético, desta vez pelo placar de 3-2. Gols marcados por Borré, Alex e Bernabé. O detalhe é que após a partida, Paulo Pezzolano falou que o time teve alguns erros, mas o importante foi a classificação.
11: Tivemos erros individuais, erros coletivos, sem dúvida. Coisas para melhorar. Mas o positivo é que ganhamos os dois jogos. Não é fácil ganhar os dois jogos. Você sabe, a Copa do Brasil, seja contra quem seja, seja um time de segunda divisão, seja contra quem seja, você sabe, não é fácil ganhar os dois jogos, ganhamos o primeiro. Hoje veníamos ganhando, podíamos fazer o melhor, mas só nos complicamos um pouco.
10: O Cruzeiro no Mineirão venceu o Goiás pelo placar de 1-0, gol marcado por Caio Jorge, e o Fluminense bateu o Operário do Paraná no Maracanã, gols marcados por Lúcio Acosta e Savarino. Nesta quarta-feira, mais classificados sairão. Situação mais confortável é do Palmeiras, que venceu a Jacuipense por 3-0 em casa e visita no Estádio do Café, mas podendo aí perder por 2-0 ou 3-0, levando a partida para os pênaltis. O Palmeiras vai com o time reserva. O mesmo acontece com o Vasco, que fez 2-0 no Paysandu no jogo de ida e agora jogando em São Januário, vai usar um time alternativo e espera conseguir a classificação. Situações mais complicadas. O Ceará recebe o Atlético Mineiro. Primeira partida, 2-1 para a equipe do Galo. O Vozão vai precisar fazer o apoio da torcida valer para conseguir essa classificação às oitavas de final. Remo e Bahia, o Remo venceu por 3-1 fora de casa, portanto vai tentar segurar o resultado jogando no Mangueirão, duelo de Série A, inclusive. Mirassol e Bragantino, tudo em aberto, já que o primeiro jogo ficou em 1-1. O mesmo acontece com Santos e Curitiba, que terminaram 0-0, e agora fica tudo para o Couto Pereira essa decisão da vaga. O São Paulo tem uma vantagem mínima de 1-0 diante do Juventude e vai até o Alfredo Jaconi podendo jogar pelo empate. Agência Rádio Web com informações da Copa do Brasil, Daniela Esperon.
2: Com as informações do esporte, nós vamos encerrando mais essa edição e lembrando que durante a programação teremos mais informações.
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2: É o Christian Douglas, mandou aqui, vai Corinthians. A situação do Corinthians também não tá lá essas coisas não. Vai Corinthians, vai é cair, viu? 7:34 e o Cris falou, ele tá lá no Porto Rico, né? Um abração aí para vocês, pessoal aí da Construção Civil, Christian Douglas. Abração, meu irmão. É uma ótima e abençoada quarta-feira para vocês, viu? E falando, pessoal, da Construção Civil, o Cassim é o Cássio Freire.
20: Ô, Marcelo Souza, bom dia.
2: Opa, ô Cássio, fogo na butina?
21: Ah, botina reia!
20: Fala o teu amigo Cássio, tô aqui escutando a tua programação aqui na rádio, aqui na Supernova. Marcelo Souza, manda uma música aqui na construção aqui do Rio Var aqui, né, esse chove todos os dias.
2: Ô, oh, coisa boa, viu? Abração pra todo o pessoal aí pertinho dos Correios, né, em frente aí, é um Magalu, é o pessoal da construção do Rio Var.
20: E... manda uma música pra mim aqui, pro Renan aqui.
2: Ô, Renan, você tá bom? Graças a Deus. Aumenta o som do rádio aí, Renan.
20: E ofereço pra você, pra todos,
2: obrigado.
20: Pra todos os ouvintes da Supernova. Eu ofereço essa música aí, tá? Um abraço, Marcelo. Fica com Deus. Deus abençoe. Tamo junto, Marcelo.
2: Tamo junto e misturado, viu? Abração aí pro pessoal da Construção Civil e pegando carona aqui também na indicação do Cássio Freire, mandando alô aqui para nossa amiga Marina, a Maria Putina Véia, lá no Jardim América. Não esqueci do café não, viu, Maria?
21: Ah, Putina Véia!

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15: Agora faltando 11 minutos para as 8, daqui a pouquinho tem aniversariante do dia, Juliana Garcia, e tem um ditado que diz o seguinte: quem é vivo sempre aparece.
16: Bom dia, Marcelão, o Cassim. Vamos lá, luta dos pedreiros excelentes, já trabalhando nessa quarta-feira aí. E manda o Gustavo Lima pra nós.
17: Né? O inventor do Zamora!

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1: Tem!
0: E tá gelada?
1: Ah!

0: Aí o Bruno Rosa e Jorge Matheus, a grama do vizinho. Essa para encerrar e fechar o nosso programa com chave de ouro nesta manhã. Quarta-feira, e mais uma vez mandando aí alô pro pessoal da Construção Civil, Laércio, Laerte, Laione, o Paulo. Alô, Cassinho! Cassinho! Christian! Christian Douglas, corintiano. Cássio Freire. E essa aí pra aniversariante do dia.
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0: Ela que vai comandar a programação a partir de agora. Júlia Garcia. Até o meio do dia, oração do padroeiro com o saudoso Padre Mário. Na sequência, Zé Brasil. Agradeço o carinho e a audiência de todos vocês. E eu volto amanhã, 5 da matina, querendo o homem lá de cima. Tchau, gente!

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0: Bom dia, bom dia, bom dia, bom dia. Tô chegando nessa manhã 13 de maio de 2026 para estar juntinho de vocês, 8 horas 9 minutos. Bom dia para todo o pessoal que tá curtindo. Ó, dia de Nossa Senhora de Fátima hoje, dia da fraternidade e dia do automóvel também. Estação Outono, Lua Minguante, Signo Touro, bora para mais uma programação do jeitinho que você gosta. E é muito bom estar com vocês em mais um aniversário. Hoje também é meu aniversário. Tem várias amigas aqui fazendo aniversário, a Divina Fajonato também. Depois a gente vai mandar aquele alusão e vamos fazer a programação do jeitinho que você gosta. 8 horas, 10 minutos, participe com a gente. 99904-2875. Até o meio-dia, tamo juntinhos, hein? Primeiramente, é claro, o pensamento de Deus para que nos livre todo mal, nos abençoe hoje, sempre paz, alegria, saúde, tudo de bom, de maravilhoso. Bora começar! E hoje tem Ana Castela com Country Beach, era só o que me faltava. Bora curtir, gente! Quartou!
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10: Bom dia, agora tem horóscopo do dia.
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14: Oi pessoal, tudo bem? Hoje é quarta-feira, dia 13 de maio de 2026. Eu sou a Suzy Luz e as previsões astrais para essa quarta-feira estão chegando. Vida longa para quem dá mais um giro em torno do sol hoje, dia 13 de maio. E quem nasce no dia 13 de maio é do signo de touro, com a personalidade do signo de virgem. São pessoas que têm uma inteligência privilegiada, raciocínio rápido, preciso, tem facilidade de aprendizado também. Tudo de bom para você, taurino, taurina, que dá mais um giro em torno do sol hoje, dia 13 de maio. Áries, touro e gêmeos. Oi, Áries, nascidos de 21 de março a 20 de abril. Áries, hoje as estrelas anunciam um dia feito sob uma encomenda para você curtir o seu dia na companhia de pessoas que você ama. A relação com a família vai ser prioridade. Você vai economizar carinho e atenção no convívio com os queridos. A cor para hoje é o verde. Números da sorte 59, 19 e 40. Touro, nascidos de 21 de abril a 20 de maio. Touro, o astral está todo trabalhado na maravilha e surpresa deliciosa de marcar presença na vida das pessoas. Seu jeito vai ficar mais receptivo, carinhoso e também falante. Sinal de um dia bem animado. A cor para hoje é o lilás, números da sorte 44, 41 e 14. Gêmeos, nascidos de 21 de maio a 20 de junho. Gêmeos, hoje é uma notícia boa, viu, para suas finanças. Enquanto a lua nasce no céu, o dinheiro pode crescer na sua carteira. Então bora correr atrás dos interesses e dar duro. Assim você vai dobrar as suas chances de progresso e sucesso. O amor recebe boas vibrações. Cor para hoje verde, números da sorte 59, 15 e 22. Eu já volto e falo com Câncer, Leão e Virgem, mais um bloco de previsões.
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10: Muito bem, já estamos de volta por aqui, 87.9, a sua, nossa rádio. Bora participar aqui com a gente. Sérgio Reis, Comitiva Esperança, 8 e 20.

0: É, linda música, moda boa, hein? Comitiva Esperança, Sérgio Reis, 8 horas 23 minutinhos. Simbora, programação Super Manhã nessa manhã maravilhosa de quarta-feira. 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E simbora aqui atendendo o pessoal. Vamos pegar carona aqui. Deixa eu atender nossa querida amiga Lurdinha lá de Itaú. Alô, Lurdinha. Obrigado pelas homenagens pelo meu aniversário, hein?
1: Oi, Ju. Bom dia. Feliz aniversário. Happy birthday to you. Feliz aniversário, querida. Parabéns. Tudo de bom para você. Que Deus abençoe sua vida. Que seja um dia abençoado hoje e sempre, viu? Você tem muita saúde. E a gente te ama muito, viu? Então, queria ouvir aquela música Feliz Aniversário, né? Do Roberto Carlos. Depois, Como é Grande Meu Amor por Você, Roberto Carlos. Tá bom? Ou pode ser do Leonardo também, se você tiver aí. Mandar especialmente pra você, né? Todos estão fazendo junto com você. Feliz aniversário. Tudo de bom. E quero mandar pra todos que eu mando música cedo, né? Tina Véia, Braguinha, Nenê. A Reis, a Sueli, PDV, Guanabara, para todos os demais aí do grupo, né? Supernova, para Marlene, para todos aí, todos e família, né? O Gerão, os irmãos dele, tudo, a irmã dele, a Creus, mandar para meu marido José Luiz, Quintal de Minas, meus 3 filhos, meus 4 netos. Quer mandar para todos. Construção Civil que tá te ouvindo. Todos que vão ligar aí, todos os seus ouvintes, tá bom? Fica com Deus. Quer mandar pro filho do Marcelo Souza também, né? Que vai fazer sábado, o Benício. Que Nossa Senhora de Fátima, como você comando sagrado, viu, Ju? Fica com Deus. Um abraço. 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
0: Amém, amém, amém a todos nós, nossa querida amiga. Obrigado pelo carinho, mesmo em outra cidade, mesmo longe aí, sempre com esse carinho todo, essa simpatia. Deus abençoe sempre, viu, Ludinha? Tudo de bom, de maravilhoso, que você continue sendo essa pessoa maravilhosa, especial, viu? Vamos de música? Pra começar, Leandro e Leonardo, e depois tem o Rei Roberto Carlos.

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0: Jovem, estamos de volta, 8 horas e 35 minutos. Deixa eu trazer resumos de novelas aqui pra vocês.
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2: Por aqui, seguindo de meio de semana, quarta-feira, 13 de maio, em A Nobreza do Amor, te conto que Gendal perdoa as mentiras de Imani, que se fez passar por Alica para conhecer o rei. Graça se espanta com o comportamento de Ana Maria. Belmira comenta com Salma sobre as exigências de Virgínia para a falta de inauguração do ateliê de Alica Lúcia. Alica teme que Tonho não chegue a tempo para seu evento. Imani seduz Gendal. Olha isso, gente, vai vendo. E eu vou ficando por aqui, mas é rapidinho. E daqui a pouquinho estou de volta em Coração Acelerado.
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0: Então, daqui a pouquinho tá chegando aqui mais resumos de novelas pra vocês, hein? Fiquem ligadinhos. Quero aproveitar e mandar um super abraço também para Toquinha, que está fazendo aniversário hoje também. Alô, Toquinha, parabéns, felicidades, tudo de bom. Aquele abraço para você. Ah, já mandou mensagem aqui para mim? Estou retribuindo e vou mandar uma super música e os parabéns para você também nessa manhã aí de 13 de maio.
1: Parabéns, parabéns, parabéns para você.
0: Tá então, Toquinha, tudo de bom, de maravilhoso, que Deus abençoe sempre, sempre, sempre. E chegando Anderson Freire, Raridade.

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1: Muito bem, estamos de volta. Bom dia. E somente com as melhores músicas nessa manhã maravilhosa. Vamos que vamos e vamos atendendo o pessoal que está aqui participando com a gente. Alô, José Donizete Marques.
2: Janice, bom dia. Jô, aqui quem fala é seu amigo, ouvinte todos os dias, José Donizete Marques. Jô, por favor, eu te peço uma música com Amado Batista, Agora Nunca Mais. E se caso tiver uma vaguinha, a outra, com Teodoro Sampaio, Delícia do Amor. Essa eu ofereço de coração, meus amigos, familiares, primos e primas, meu amigo Gonçalves, seu familiar lá do Baixo Antônio, meu primo Antônio Miguel Marques, lá da rua Pedro Faria, Jardim América, Pai Grosso, seus familiares, lá do bairro Acampamento, a vocês todos aí da rádio, todos ouvindo seus programas, e um alguém especial, essa alguém sabe quem. Muito obrigado, bom fim de semana, tchau, um abraço, fique com Deus.
1: Tá certo, José Donizete Marques. Bom dia para você, valeu pela participação. Bora de música, tem Amado Batista chegando aqui para você.
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pagar e utilizar formas de financiamento com juros mais altos no mercado, como cheque especial, o parcelamento direto da operadora de cartão de crédito ou o rotativo do cartão, quando o cliente paga apenas parte da fatura. Kleber Ramos, direto da redação.

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2: Muito bem, tivemos Eduardo Costa, ainda tô aí. Eita, tamo junto, hein, gente? 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Alô, alô, pra nossa querida amiga Rosângela. Alô, Márcio, alô, Nego, alô, Luiz Ricardo, Luiz Carlos. 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
2: É, o pessoal sempre ligadinho com a gente, tamo juntos, excelente profissionais atendendo vocês. Tá chegando música e vai pra vocês, pra todo o pessoal da construção civil. Alô, pedreiros, serventes, carpinteiros, gesseiros, pintores, pessoal das marcenarias, marmorarias. E a Marlene tá chegando por aqui, né, Marlene?
4: Calma, vou ouvir pra todo mundo. Tá, obrigado.

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0: Muito bem, já estamos de volta, tem que sorrir, aquele abraço para você que está sintonizado hoje, quarta-feira, 13 de maio, parabéns para todos os messariantes, tudo de bom, de maravilhoso, e vamos que vamos nessa manhã, né? Bora participar aqui no 999042875. E olha só, deixa eu trazer aqui para você recadinho aqui do Mega Mart. 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
0: 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E vamos que vamos, porque a música não para. Alô, Su, a Suzana Tanja de América mandando música pra mim pelo meu aniversário. Te agradeço, viu, Su? Vai também pra Aline, pro Fernando, pro Gabriel, vai pra todos os ouvintes. Ela pediu pra me escolher uma aqui hoje. Então vamos de Bruno e Barreto com Caltribite, gerente da Sicredi.

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12: Mais um bloco de previsões astrais por aqui. Câncer, Leão e Virgem. Câncer, nascidos de 21 de junho a 21 de julho. Câncer, os astros capricham no céu e o signo mais privilegiado hoje é o seu. É, a lua anuncia um período perfeito, sem defeitos em todos os aspectos. Um programa diferente ou viagem pode dar certo. A cor para você é o bege, números da sorte 44, 15 e 33. Leão, nascidos de 22 de julho a 22 de agosto. Leão, no que depender das estrelas, esse dia vai ser sem maiores contratempos. Só fica mais sossegado do que você geralmente gosta, Leão. Use seus instintos para tomar iniciativas e decisões. Cor para hoje azul, números da sorte 34, 52 e 47. Virgem, nascidos de 23 de agosto a 22 de setembro, Virgem, a natureza do seu signo hoje é mais seletiva nas escolhas e nas companhias. O desejo de interagir com as pessoas vai crescer. Você vai esbanjar simpatia e vai ter disposição para socializar hoje. A cor para você é o cinza, números da sorte 06, 44 e 17. Eu já volto e falo com Libra, Escorpião e Sagitário.

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Somente com as melhores músicas. Quero agradecer aqui todo o carinho do pessoal aí mandando mensagem pelo meu aniversário. Só aqui participando. Tamo junto, viu, gente? Obrigado pelo carinho. E eu quero também parabenizar a nossa amiga Divina Fajonato. Hoje também é dia dela, dia da Toquinha, né? Alô, Toquinha! Mais uma vez, parabéns, felicidades. E alô, alô, Divina! Você.

0: E a Divina gosta muito daquela música Minheiro do Pai Eterno, né? É, então vamos mandar para ela aqui. O pessoal pode participar aqui no 99904-2805. A programação do jeito que você gosta. E deixa eu colocar os parabéns para elas. Alô, Toquinha, alô, Divina.
1: Parabéns, parabéns, parabéns para você.
0: E chegando André e Andrade, caminheiro do Pai Eterno.
2: Elas, as nossas queridíssimas irmãs Freitas, para cantar com André Andrade.

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0: Muito bem, estamos de volta. Tem resumo de novela chegando à última parte.
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4: Três Graças, nossos últimos resumos dessa novela essa semana. E hoje eu vou te contar o seguinte nesta quarta-feira, 13 de maio. Samira e Lucélia entram em confronto e Ferete intervém. Helga se sente humilhada por Arminda e decide mudar seu depoimento sobre as mortes de Célio e Edilberto. Arminda se esconde no ferro velho. Jairo comunica a Paulinho que a delegada Marise foi afastada e que o mandato de prisão de Arminda foi expedido. Olha isso. Amores, eu fico por aqui. Um beijo. Amanhã eu volto com mais resumos de novelas.
0: Muito bem, já estamos de volta. Obrigado pelo carinho de todo o pessoal aqui. É muito bom estar com vocês, festejando mais um aniversário juntinho aqui na Rádio Supernova FM. Obrigada, gente, pelas mensagens, pelas homenagens, pelas mensagens maravilhosas. E vamos que vamos por aqui. Vamos atendendo o pessoal aqui que tá mandando, né? É, e tá chegando mais mensagens aqui nessa manhã, ó.
5: Bom dia, Juliana Garcia. Feliz aniversário, que essa data se repita por muitos e muitos anos de vida. Quero oferecer uma música para você, Pássaro de Fogo, com a Paula Fernandes. Aqui é o Geraldo de Carapicuíba, São Paulo. Abraço.
0: Olá, Geraldo. Alô, pessoal em São Paulo, muito obrigado pelo carinho. Tamo junto. Tudo de bom aí, maravilhoso pra vocês. Deixa eu atender também o Zé Mendonça, que tá ligadinho com a gente. Alô, Zé, no Oliveira.
6: Olá, amigo. Que o Zé Mendonça tá falando. Queria ouvir com o Ney Nanda a música Mensagem de Aniversário. Isso é pra você, meu amigo. Pelo seu aniversário hoje, é tudo de bom pra você, muita paz, muita alegria. E para nossa amiga também, a Toquinha, né, que faz aniversário também, vai para você e para ela, viu? Tudo de bom para vocês duas, viu? Que Deus ilumine muito a vida de vocês, muita paz, saúde, viu? Tudo de bom que eu desejo de coração. Para as duas amigas que eu estimo muito, viu? Um abraço, amigo. Fico com Deus. Tchau.
0: Tá certo, Zé Mendonça participando. Muito obrigado pelo carinho, pela sintonia. E chegando música, então, aqui. Vamos também aqui com a indicação do Geraldo, né? Com Paula Fernandes, música linda, Pássaro de Fogo. 11 horas, 15 minutinhos. Grande abraço para vocês. Bom dia, bom dia.
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4: É, você ligadinho com a gente, 11 horas e 24 minutos. E deixa eu entender, o pessoal tem muita indicação aqui. Já vou atendendo aqui o pessoal. Quero agradecer aí pelas mensagens, pelo meu aniversário. Deus abençoe vocês. Tudo de bom, de maravilhoso também. Alô, Cida no Rosário. Mandando uma linda mensagem pra mim. Obrigada, fiquei muito feliz com a sua mensagem. E ela tá mandando a música aqui, Não Olha Assim, com o Leandro e Leonardo. Essa música é linda, né? Essa música também vai pra o Fernando, pra Priscila, pro Pablo, pro amigo Cassinho. Alô, Cassinho Freire, que tá sempre na sintonia da Supernova. Essa vai pra você aí também. Deixa eu atender aqui também o Roberto. Alô, Roberto. Tá afim de curtir Goiânia e Paranaense? Lamento de um peão. Tá mandando música aqui pra esposa Cidinha, pro filho Anderson, pra filha Keila, pra Nola Julie, a Nora Julie, pra mim. Obrigada pra toda a família, todo o pessoal que tá curtindo. Então, aquele abraço pra você. Tá chegando, então, Lamento de um peão. E alô, Cida, alô, pessoal que tá aí no Rosário, sintonizando. Daqui a pouquinho também atendendo a Neném, que tá sintonizada. Tem muita gente aqui pra ser atendido. Aquele abraço, obrigado pelo carinho, viu, gente? E essa música linda, maravilhosa, com Leandro e Leonardo. Não olha assim. Agora são 11h27.

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6: Estamos de volta e tem horóscopo do dia chegando.
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8: Último bloco das previsões astrais por aqui. Capricórnio, Aquário e Peixes. Boa quarta-feira, Capricórnio. Nascidos de 22 de dezembro a 20 de janeiro, o céu despeja energias maravilhosas no seu astral. E quem ganha com isso são os seus relacionamentos. O dia ideal para trocar ideias e o seu jeito vai ficar bem mais carinhoso, que deve reforçar os laços com os queridos. A cor para você é o cinza, números da sorte, Capricórnio 47, 38 e 11. Aquário, nascidos de 21 de janeiro a 19 de fevereiro. Aquário, hoje é o seu dia interessado em oportunidades de trabalho e grana. Vai nessa porque o retorno está garantido. Os astros revelam que o dinheiro vai vir para o seu bolso. A cor para hoje, Aquário, é o amarelo, números da sorte 50, 42 e 23. E para fechar as previsões, Peixes, nascidos de 20 de fevereiro a 20 de março, novidades chegam da Lua anunciando um dia incrível. Seus encantos vão ficar irresistíveis e você vai chamar atenção pelo seu jeito bom. Sol e Netuno seguem no seu signo e também prometem um período de vitalidade e bem-estar. No amor, você vai ter momentos especiais. Cor para hoje, lilás, números da sorte 38, 25 e 20. Amanhã tem mais previsões. Um abraço para você, até lá.
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6: É, já estamos de volta por aqui. 11 horas 37 minutos. Daqui a pouquinho, Oração com o Padre Mário. Em seguida, tem o show do Zé Brasil. E bora atender o pessoal aí, a galera que tá mandando aí as homenagens hoje aí pelo meu aniversário. Quero agradecer de coração pelo carinho e tamo juntos, hein?
9: Bom dia, Ju. Bom dia. Parabéns pelo seu aniversário. Deus te abençoe. Muitos anos de vida, tá bom? Beijão da sua família Cida.
6: Obrigada, Cida. Você sabe que você mora no meu coração, te adoro demais. Bom dia!
10: Ju, bom dia, tudo bem? Hoje é teu aniversário? Ju, se for teu aniversário, parabéns. Que Deus continue te abençoando, te guiando, te dando muita saúde, muita bênção, muita paz, viu? E eu quero desejar uma música principalmente para você. Aí você escolhe uma e tua também, que tuas músicas é linda.
6: Que bom que você gosta, minha amiga Patrícia. Alô, Patrícia, beijo, obrigada, viu, pelas mensagens aqui. Tem a outra Cida também do Bela Vista agora.
11: Bom dia, tudo bom? É, põe a agenda rabiscada aí para nós, fazendo favor, para vocês aí na rádio, para Zé Mendonça, para Nené, para o Rogerão, para a Cláudia, para o Anthony, se der tempo, né? Que agora mesmo eu subo, mas dá tempo, sim. Então tá, tchau, beijo, com Deus. Boa quarta. Ué, não sabia que hoje é teu aniversário, não. É marcado
6: hoje
11: o dia
6: é
11: 3
6: Cida.
11: De maio. Ah, então. Meus parabéns, viu?
6: Obrigada.
11: De que Deus abençoe você. Nossa Senhora derrama o manto sagrado.
6: Amém.
11: Tá? Tchau. Fique com Deus.
6: É, que Nossa Senhora nos abençoe, nos livre de todo mal e sempre esteja aí cobrindo com o manto maternal, o manto sagrado. Né, Cida? Beijo, viu? E vamos então aqui com músicas. Tem Por Que Brigamos aqui. Minha regravação aí nessa manhã pra vocês. Música.

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7: Estamos de volta, tem receita do dia chegando.
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9: Olá, olá, nossa receitinha chegando. Farofa básica de manteiga. Ingredientes: 3 colheres de sopa de manteiga, 1 cebola média picada, 1 colher de chá de sal, farinha de mandioca pouco torrada, do tipo cru. Vou repetir para você, olha aí. 3 colheres de sopa de manteiga, 1 cebola média picada, 1 colher de chá de sal, farinha de mandioca pouco torrada, do tipo cru. Modo de preparo: derreta a manteiga, acrescente a cebola picada e deixe fritar em fogo brando até ficar dourada. Aos poucos, junte o sal e a farinha de mandioca, mexendo muito bem. Acrescente mais farinha até obter uma mistura bem solta e seca. E aí, sua farofa estará pronta. Prático, né, gente? Farofa básica de manteiga. Até a próxima. Bom apetite.
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7: Receita do dia de volta amanhã para vocês. E finalizando aqui a programação, quero deixar o meu grande abraço, meu carinho para todos vocês que aí mandaram mensagens, inúmeras mensagens, muitas aqui chegando aqui pelo meu aniversário. Gente, obrigado pelo carinho, sem palavras para agradecer. Adoro vocês de montão. E vamos então finalizando aqui, deixa eu atender a Nenê.
10: Juliana, bom dia. Eu quero mandar música para Neuzinha na Florearte, todo mundo que trabalha lá. Quero mandar pra Cidinha no Bela Vista, pra Reis na Valdo Leite Pereira, pro Rogerão, toda a família dele, pra Creuza, toda a família dela. Quero mandar pra Verinha com o Onés lá na roça. Quero mandar pra Cacilda e a Jane ali na Pai. Pra você, toda a sua família e pra todo mundo que tá ouvindo o Supernova. A música que eu vou querer vai ser Camisa Manchada. Tchau, Juliana. Um abraço, fico com Deus, uma boa quarta-feira para você. Tchau, tchau. Oi, Juliana, bom dia. Tô desejando para você um feliz aniversário, com muita paz, com muito amor, com muita alegria, muita saúde para você. Tá bom? Eu quero pedir que você toque uma música aí para você em meu nome. O Amor de Primavera. Tá bom, Juliana? Tchau, um abraço, fica com Deus.
7: Tá certo, Nenê, muito obrigada, tudo de bom, Deus abençoe sempre. Alô, seu Pedro Antenor, lá no Ranovo, também mandando aqui o feliz aniversário pra mim, muito obrigada, viu, seu Pedro? A Bete também tá na sintonia, mandando uma linda mensagem aqui. Alô, Bete! Inclusive, eu tô finalizando essa camisa manchada com o Christian Ralph, que ela é super fã. Tá chegando também o Cassinho!
11: Oi, Juliana. Juliana, estou te mandando essa mensagem, esse áudio. Meus parabéns, um feliz aniversário. muitos anos de vida, muita saúde, alegria, paz, e que venha ser um dia especial na tua vida, venha ser um dia de alegria e um feliz aniversário. Fica com Deus, tá?
7: Tá certo, Cassinho Freire. O Olímpio também mandou mais uma mensagem aqui, ó.
12: Bom dia, João. Seu amigo Olímpio, eu tinha esquecido o aniversário seu. Me perdoa, tá? Desejo tudo de bom pra você. Você merece tudo de bom, tá? Que Jesus esteja com você, onde você estiver, tá? Te abençoando, te dando força, tá? Tá legal? E desejo tudo de bom, que você seja feliz, saúde, força, tá? Me desculpa, isso eu esqueci, tá bom?
7: Tá valendo, é nóis sempre, Olímpio.
12: Um abração, né?
7: Um abração pra você também.
12: Um beijão no fundo desse coraçãozinho lindo. Continue sendo essa pessoa que você é, tá? Sempre linda, uma pessoa linda, né? Tá bom? Tchau, fique com Deus.
7: Com Deus também. Deixa eu também aqui, finalizando agora, gente, a Cleia mandando também pra Toquinha. Alô, Toquinha! A Cleia mandando felicitações pra você, desejando paz e alegria. Pra mim também, obrigada. E tô indo nessa. Daqui a pouquinho, oração com o Padre Mário. Em seguida tem o show do Zé Brasil. Gente, obrigado pelo carinho. É muito bom estar com vocês mais um aniversário. Vocês não têm, assim, noção da imensa alegria que sinto no meu coração. Deus abençoe a todos, retribua a todos vocês aí com esse carinho. E amanhã a gente se fala. Tchau, tchau!

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1: Prezados radiovintes, vamos chegando ao meio-dia, metade do trabalho, metade do dia, que queremos agradecer a Nossa Senhora. Metade do dia que se inicia, nós queremos contar também com a presença da Virgem Senhora do Carmo, para que o nosso trabalho seja tão eficiente que possa realmente agradar a todos e levar a todos uma mensagem de alegria, de paz, de graça de Deus Nosso Senhor. Rezamos juntos. Ó bendita e imaculada Virgem Maria, honra e esplendor do Carmelo, vós olhais com especial bondade a quem traz o vosso bendito hábito. Olhai-nos a todos benignamente, cobri-nos com o manto de vossa maternal proteção. Fortificai nossa fraqueza com vosso poder. Alumiai as trevas de nosso espírito com vossa sabedoria. Aumentai em nós a fé, a esperança e a caridade. Ornai nossas almas com a graça de tudo que as façam agradáveis a vosso divino Filho e a vossa. Assisti-nos durante a vida, consolai-nos na morte com vossa amável presença e apresentai-nos a Augustíssima Trindade como vossos filhos e servos dedicados para vos louvar e bendizer eternamente no paraíso. Amém.

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0: Por onde quer que eu ande, por onde quer que eu vá, minha mãe Aparecida ao meu lado sempre está. Se a escuridão me ameaça, eu nada tenho a temer, pois sei que a Senhora Aparecida vem sempre me proteger. Não tenho medo da noite e nem da mão do inimigo, pois sei que esta grande santa vai estar sempre comigo. Então me sinto guardado e amparado nesta vida. Por isso eu reconheço e para sempre eu agradeço a Nossa Senhora te Aparecida. Brasil!
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Meio-dia e 5 minutinhos. Minutinho, né? Minutinhos, né, Zé Brasil? É no plural, Zé Brasil. Quando é mais de um, né? Já dizia a nossa professora de português. Ótima tarde para você que acompanha a audiência da Supernova. Muito bom dia. Cheguei. Eu sou o Zé Brasil e sejam todos muito bem-vindos. Sejam todas muito bem-vindas aqui na tarde desta quarta-feira, né, gente? Quarta-feira, metade da semana já se foi. Estamos cumprindo já a metade, né? A metade que já chegou. Já chegou já faz 5 minutinhos. Hoje é 13, né? 13 de maio é uma data, na minha opinião, né? Tem gente que não gosta da palavra 13, né? Mas eu acho que 13, né? É um número muito bacana para o dia de hoje, porque vocês sabem, Nossa Senhora de Fátima, né? Lei Áurea, né? Assinada para libertar a escravidão, que não libertou coisa nenhuma, foi uma papagaiada danada daquele povo lá, não é isso? 13 de maio, não é isso? Irei ficar com vocês até as 17 horas, se Deus quiser e Ele quer. Quarta-feira chegou, né? E a gente precisa fazer dela o dia mais importante da nossa vida, né? Bora transformar desafios em conquistas e fazer desta quarta melhor do ano? Então vamos, né? Vamos! Gente, o que restou do Zé Brasil tá por aqui hoje, viu? Ontem eu perdi quase que a voz. Todos os anos nessa época, a tal da renite aguda me ataca, né? Mas eu ataco ela também, né? Com os medicamentos, médicos, enfim, a gente tem que contra-atacar, senão já viu, né? A produção musical deste programa é minha e sempre procuro, já disse isso antes, trazer as melhores músicas. Ontem no hospital acabei encontrando um pessoal bacana lá, né, que ouve a nossa querida Supernova e perguntou: Zé Brasil, você faz uma programação diferente na parte da tarde, né? Aquela salada que eu disse é o seguinte, porque pesquisa é pesquisa, né, gente? Como ninguém pesquisa, eu pesquiso. Hoje, Carmo do Rio Claro tem mais de 22 mil habitantes. Tá difícil, hein, Zé Brasil? Portanto, os gostos musicais não são os mesmos, né? Consegui entender que muita gente... Zé, a gente liga naquela rádio de lá, tá tocando essa música. Liga na outra, tá tocando a mesma... Liga na outra, tá tocando... É sempre as mesmas músicas, Zé Brasil. Nas três rádios, enche o saco, Zé Brasil. A gente não consegue. Se a gente pede uma música diferente, os caras não tocam, não. Então, por isso mesmo, nós estamos trazendo esse programa diferenciado, né? O programa de hoje, se Deus quiser, vai começar com... Já começou com energia, apesar do Zé Brasil estar meio sem energia, né? Mas, é claro, tem muita música boa para embalar a nossa tarde de hoje. Tá legal? Então chama a galera e vem para a Supernova com a gente. Ainda estamos vivendo aí o outono brasileiro, que vai até dia 21 de junho. E se fizer o frio, que aliás foi, né, o dia mais frio do ano, foi ontem, né? Ontem. Hoje também está meio friozinho, mas não tanto quanto ontem, né? Frio de inverno, viu, gente? Esse frio que teve, frio de inverno. Porque o outono faz frio, né? Não tanto assim como fez ontem, né? Muito bem. Vamos ver como é que fica o tempo, minha gente, para esse restante de semana. Vamos, né, Zé Brasil?

Bom, gente, nesse exato momento, 24 graus Celsius, né? E hoje vamos atingir a máxima de 26 graus, portanto o dia vai sair esse aí que você está observando. Borocochô, borocochô, esse friozinho, mas tudo bem, né, gente? Um friozinho para dormir à noite faz bem, né? Agora, muita gente para acordar de manhã também é meio... Amanhã teremos 26 de máxima e 16 de mínima, como hoje, tá certo? Também não será diferente de hoje. É, sexta-feira, 26 graus de máxima, né? No sábado também, no domingo também. Agora, na segunda-feira, há uma probabilidade de fazer frio que nem fez ontem. Mas é aquilo que eu sempre digo, né, gente? Aguardemos para ver se acontece, porque os caras lá que fazem essa tal de meteorologia também erram, né? Eles não são Deus. Bom, chuva tem possibilidade de 5% de chuva, eu acho quase que impossível chover, né? Mas aguardemos. Tem um vento aí que não refresca muita coisa, um vento de 3 km por hora, titico, né? A umidade relativa do ar já está em 58%, portanto, baixou dos 60%, já começa a ficar borocochô. E a qualidade do ar, inegavelmente, está buena. Ok?

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Sejam todos muito bem-vindos!

Se alguém pensou que eu esqueci do santo de hoje, não esqueci não. Até porque o santo de hoje, que é uma santa na verdade, né? Ela é envolta em muitos e muitos mistérios que, logicamente, né, gente? Nós que somos cristãos, a gente tem essa preferência, porque hoje é dia de Nossa Senhora de Fátima. Ela que é celebrada hoje, dia 13 de maio, em memória de suas aparições, né? Lá em Fátima, em Portugal, lá em 1917. Grandes acontecimentos naquele ano, né? Naquele ano teve as aparições de Nossa Senhora de Fátima. Lá na Rússia, os bolcheviques que diziam que ia trabalhar pelos trabalhadores, trabalhou coisa nenhuma, tomaram o poder da Rússia, né? Que coisa de doido. Olha só, gente, no dia 3 de maio de 1917, três crianças pastoras, Lúcia dos Santos, Francisco e Jacinta Marto, testemunharam a primeira aparição da Virgem Maria em Fátima, Portugal. A Virgem apareceu sobre uma pequena árvore vestida de branco e mais brilhante que o sol, transmitindo mensagens de oração, penitência e conversão. As aparições continuaram em datas subsequentes, sempre no dia 13 de cada mês. Portanto, eu disse para vocês no início que o 13 é muito importante. Isso aconteceu até outubro de 1917, culminando com o chamado Milagre do Sol. Nossa Senhora de Fátima pediu aos garotos, aos fiéis, que rezassem o terço diariamente, fizessem sacrifícios e buscassem também a conversão, alertando sobre a importância de não ofender a Deus e de lutar pelo bem. Sua mensagem enfatiza a fé, a penitência e também a intercessão pelos pecadores, sendo um convite à vida cristã e à devoção mariana. Não é isso? O dia 13 de maio, ele é tradicionalmente marcado por missas, procissões e rezas do terço, especialmente em comunidades de tradição portuguesa, e aqui no Brasil a gente tem bastante, né? E em santuários dedicados à Virgem de Fátima. No Brasil e em outros países, né? As paróquias realizam tríduos preparatórios, coroações e procissão luminosas, reforçando a devoção mariana e a prática da oração diária. O local das aparições tornou-se um importante santuário, até hoje, né? Que é visitado por peregrinos de todo o mundo, principalmente brasileiros, que sempre vão para lá. Nossa Senhora de Fátima é venerada como Mãe de Deus e Nossa Mãe Espiritual, trazendo ao mundo a mensagem de conversão e também de encontro com Jesus Cristo. Sua celebração inspira os fiéis a fortalecerem a fé, né? Praticarem a oração e a caridade e também refletir, né, sobre a importância da vida cristã guiada pelos ensinamentos de Maria. Estamos vivendo uma época bastante conturbada, né, em todo o mundo. E vou falar a verdade para vocês. Nós que somos cristãos, a gente ainda tem essa pureza do coração de pedir. A gente comete pecado, lógico, mas pede pecado. Até por conta veio o Filho do Homem no mundo para retirar os pecados. A gente peca, pede perdão com sinceridade do coração e a gente recebe o perdão. Mas que o mundo está complicado, né? Está. Claro que está, né, gente? Agora, 13 de maio, a gente continua falando do 13 de maio, né? O dia 13 de maio também, gente, é lembrado principalmente como o dia da abolição da escravatura no Brasil, que foi marcado pela assinatura da Lei Áurea, lá em 1800.

1888. E a gente aprende isso logo cedo na escola, né? Em 13 de maio de 1888, a princesa Isabel assinou a tal da Lei Áurea, que extinguiu oficialmente a escravidão do Brasil, libertando cerca de 700 mil pessoas, né, que eram mantidas em regime de escravidão. A abolição foi resultado da luta do movimento abolicionista da sociedade civil e dos próprios escravizados, e não apenas de uma ação benevolente da monarquia, né? Se eu tivesse lá nessa época, tá doido, viu? E fosse, né, preto, eu já sou, né? Eu enfiava essa tal. Bom, deixa pra lá, né, Zé Brasil? Apesar de simbólica, a lei não incluiu políticas públicas para integrar os libertos à sociedade, deixando lacunas em moradia, educação e saúde. O Brasil foi o último país das Américas a abolir a escravidão após mais de 300 anos de exploração de mão de obra africana e indígena, né? Então, foi o último, e ainda assim foi assinado. A Inglaterra, para falar a verdade, a gente sabe disso também, forçou o Brasil a libertem os seus escravos. Aí o Brasil fez um documento e mandou para a Inglaterra dizendo que havia libertado os escravos, mas não tinha. Aí ficou conhecido como o tal é para inglês ver. Foi só para inglês ver, né? Aí bem depois desse documento que eles mandaram para a Inglaterra que veio essa Lei Áurea, né? Além do contexto histórico, né, o 13 de maio também possui significados espirituais e culturais, né? Na Umbanda, a data é dedicada aos pretos velhos, entidades que representam, de uma forma ou de outra, os antigos escravizados africanos e são reverenciados por sua sabedoria, paciência e compaixão. Gente, a celebração inclui giras, oferendas, rezas e cantos em homenagem a essas figuras, né? Para os católicos, o dia também é lembrado como a data, né, da primeira aparição lá em Nossa Senhora de Fátima. Agora, para falar a verdade, gente, isso é tudo para inglês ver e continua sendo para inglês ver essa Lei Áurea assinada, porque a escravidão continua até hoje. Tô mentindo? Não tô, né? Existe dois tipos de escravidão hoje: aquela que é forçada, Minas Gerais é o primeiro lugar de ter mão de obra escravas parecida com aquelas, né, do passado, né? E também a escravidão do dia a dia do mais pobre, né, sendo cada dia que passa sendo massacrado pelos mais ricos. Não é isso? Tem agora aí extinguir essa lei do 6x1, que vai dar 2 dias de descanso para o trabalhador e menos horas de trabalho. O que está acontecendo com a patronzada? Não, não pode, não pode. E tem deputado federal, deputado estadual, tem até vereador sem vergonha, né? Falando, não pode também. Ora, eles trabalham 3 dias por semana só. Eles todos trabalham 3 dias por semana, às vezes nem trabalham, né? E quando vem alguma rapinha para o trabalhador, para, né, dar uma descansada, pelo menos 2 dias, os caras dizem que não, não pode, não pode, não pode. Tá vindo as eleições aí, né, gente? Aqueles que defender, ao contrário dessa lei que está por vir, está lá na Câmara, né? Dá um chute no traseiro dele, manda ele caçar sapo. É isso que eles merecem, né, gente? É isso mesmo.

Aproveitando, já são 12 horas e 20 minutinhos, estamos falando bastante, é porque a gente não falou nada ontem, né? Então vamos falar tudo que tem que falar hoje. Oh, vamos lá pro ditado do dia de hoje. Nós, brasileiros, né, temos muitos ditados, né? Que a gente sempre usa essas metáforas aí no dia a dia. O ditado de hoje é: por fora, bela viola, por dentro, pão bolorento. Significa que algo pode parecer belo ou até atraente por fora, mas pode esconder defeitos ou problemas internos, né? É uma metáfora que alerta para a possibilidade de aparências enganosas, viu? A expressão pode ser vista hoje como uma advertência sobre a importância de avaliar não apenas a aparência externa, mas também o que está por dentro. Não é verdade? Muita gente compra um carro bonito, é até novo, aquela, tô no carrão novo, você anda, dá três voltas no bicho, depois que você compra, dá aquele defeitão. É o que tem acontecido, né? Tem esse recall aí por aí. É bonito por fora, mas por dentro já está, já veio estragado. É isso então, gente. Por fora, bela viola. Por dentro, pão bolorento.

Lembrando que agora já são 12 horas e 22 minutinhos, 12 e 22. Hoje, novamente, nós preparamos aqui uma playlist musical, uma salada musical, para falar a verdade, né? Vai desde sertanejo mais moderninho, né? Ao mais antigo, a nossa MPB. E hoje também temos o quê, Zé Brasil? Ah, nós temos aqui algumas coisas de internacional que já foi pedido, já mandaram os pedidos aqui. Isso é muito bom. Eu quero começar hoje, gente, com a falecida Ângela Rorô. Ela faleceu neste ano, né? Não, no ano passado. Ela que era uma boêmia do tamanho do mundo, né? Era uma apaixonada por mulheres, aquela coisa toda, e sofria e ressofria. E as músicas dela são todas baseadas, né, no sofrimento dela. E ela era boêmia mesmo, ela não tinha esse negócio, olha aqui, né? Mulher da noite, né? Mas por incrível que pareça, produziu muita coisa boa, né, pra gente escutar. Isso tudo baseado no sofrimento dela, né? Hoje nós vamos ouvir dela, Só Nos Resta Viver.

Muito bem, vocês já ouviram a expressão morrer de amor? Era, não é só uma expressão, não. Essa mulher morreu de amor. Todos os relacionamentos dela não davam certo. Ela era gay, né? E namorou grandes famosas que eram gays também. Mas por amar demais da conta, ela foi, né? E não dá certo, ela foi se definhando, insistindo na droga, bebida. E, por incrível que pareça, muito dos grandes aí especialistas em música fala essa mulher, né? Ela morreu de amor. Morreu de amor. Vocês pensam que não existe isso, é? Existe. Aliás, tem tratamento para quem ama demais. Tem tratamento, porque amar demais é perigoso. Amar de menos também é. Você tem que amar na medida do possível, né? Você não pode, né? Ah, isso, tá doido. Muito bem, gente. Nós sempre tocamos duas músicas na abertura do nosso programaço, trazendo pra cá esse cearense, porreta, barbaridade, Raimundo Fagner.

0: Nós ouvimos aí Nome de Estrela com Raimundo Fagner. Moda boa para escutar, né? Para quem gosta do que é bom, tá aí. Daqui a pouquinho vamos atender os nossos pedidos, aliás, os pedidos que já temos por aqui, né? Já já, logo após a gente dar uma faturadela por aqui e nós voltamos já.
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0: Muito bom, né, gente? Já são 12h33 desta quarta-feira, metade da semana. A gente sabe que a quarta-feira ela é uma espécie assim de prenúncio do final de semana, porque vamos falar a verdade, né? Quando chega a segunda-feira, apesar de eu gostar muito da segunda-feira, ela se arrasta um pouco. Mas quando chega a quarta-feira, daí para sexta, daí para o final de semana, é um pulico, é logo ali, como diz nós os mineiros, né? Vamos ver quem mandou essa mensagem aqui para nós. Deixa eu dar uma olhadela por cá. Alô, alô.
6: Aô, Zé Brasil. Boa tarde,
0: Boas!
6: é o Cássio.
0: Fala,
6: Você tá
0: Cássio.
6: trabalhando aqui em frente à Maga Luísa, aqui na construção do Rio VAR.
0: Tá certo.
6: Daqui a pouco eu vou pedir música pra você aí, tá bom?
0: Tá certíssimo.
6: Certinho, Zé Brasil?
0: Certinho.
6: Vou escolher uma música, a hora que for a hora de mandar uns áudios. Vou pedir pra você tocar uma música pra mim, tá bom?
0: Tá, joia.
6: Falou, tamo junto, Zé Brasil, fique com
0: Tá,
6: Deus.
0: vamos ver aqui o áudio que ele pediu.
6: Aô, Zé Brasil, boa tarde. Tudo
0: Tarde.
6: bem, Zé Brasil?
0: Até aqui
6: Você
0: sim.
6: tá bom?
0: Mas
6: Zé
0: nhozinho.
6: Brasil, eu tô bem, graças a Deus. Tô aqui na obra, na construção, aqui na luta aqui. Tô aqui na construção do Rio VAR aqui. É, em frente a Magalu aqui. Tá eu, o Renan, que é meu pedreiro.
0: Bastante gente.
6: Manda uma música pra mim e pro Renan aqui.
0: Vou mandar.
6: Nós estamos te ouvindo, nós ouve a Supernova desde cedo na programação do Marcelo,
0: Muito bom.
6: a programação da Juliana, e a gente tá sempre ouvindo.
0: Tá certo.
6: A música que eu quero que você manda aí é do Lourenço Lorival, A Canga do Tempo.
0: Certo.
6: Essa música que eu tô te pedindo aí é uma música que eu acho muito bonita, Canga do Tempo. É uma música que até quando toca ela, até me emociono com essa música aí. Eu não sei por quê. Eu acho ela muito bonita, essa música. Mas se você achar ela aí, Zé Brasil, manda ela pra nós aqui, viu?
0: Mando sim.
6: Certinho, Zé Brasil?
0: Certinho.
6: Tamo junto, Zé Brasil.
0: Com certeza.
6: Um forte abraço, fique com Deus, tamo junto.
0: Hasta la vista. Daqui a pouquinho.
6: Falou.
0: Daqui a pouco tem mais um pedido dele.
6: Falou, Zé Brasil.
0: Daqui a pouco tem mais um pedido dele aqui, né? Que tá pedindo uma outra música aqui. Mas já nós atenderemos. Bom, essa música, para falar a verdade, o Cássio, é a canga, né? A canga que nós todos temos, mas nós não vemos, né? Cada um tem a sua canga. Vamos falar a verdade, a gente fala canga, né? Mas na verdade é cada um de nós temos a nossa cruz, né? A música trata-se da canga do tempo. E essa música fala, de uma certa forma ou de outra, uma grande verdade. E vamos ouvir então, com os meninos das vozes de Cristal, Lourenço Dorival, Canga do Tempo.

0: Nós ouvimos Lourenço Lorival, Canga do Tempo. Essa música foi solicitada pelo nosso ouvinte, né? O Cássio, que quando ele ouve, ele se sente emocionado, mas é para sentir mesmo, né? Porque a música ela faz uma comparação, né, do carro, de uma certa forma, do carro de boi com a nossa vida e a canga, aquela que vai em cima ali dos bois, né? A canga. Mas aquilo, todos nós temos as nossas cangas, mas nós não vemos. Claro, né, senhor Zé Brasil? Zé Brasil também tem as cangas dele. E todos nós temos. Gente, já são agora 12 horas e 41 minutinhos. O Cássio também pediu uma outra música aqui para oferecer para uma outra ouvinte. Vamos ouvir o que ele pediu?
1: Alô, Zé Brasil.
0: Diga.
1: É, eu quero te pedir uma música também para uma amiga minha, a Cida, lá do
0: Certo?
1: Rosário, da rua Paulo VI. Ela
0: Uhum.
1: gosta muito dessa música do Roberto Carlos. Você manda essa música para ela também, viu?
0: Vamos mandar.
1: Para a Cida, viu? Lá da rua
0: Correto?
1: Paulo VI, lá no Rosário. É a música que ela gosta do Roberto Carlos. Esse cara sou eu.
0: É mesmo?
1: Ela disse que gosta muito dessa música,
0: Tá
1: então
0: certo?
1: ofereça essa música para ela também. Um abraço, fica com Deus.
0: Pois é, né? Então vamos
1: Falou,
0: tocar.
1: Cássio. Já a gente manda abraço para você, viu?
0: Então vamos tocar essa música lá pra Cida, né? A pedido do Cássio. Com Roberto Carlos, esse cara sou eu. Na verdade, esse cara não sou eu. Esse cara é o Roberto Carlos, né? A primeirinha do Roberto Carlos, o dia de hoje aqui. Vamos ouvi-lo?

Muito bem, esse cara sou eu. Na verdade é Roberto Carlos, a pedido do Cássio lá pra Cida, que gosta de ouvir essa música, então tocamos aí o Roberto Carlos. Hoje teremos mais uma, são duas, né, durante o nosso programa, e temos também mais tarde duas do Amado Batista, né? E com isso a gente vai homenageando esses cantores mais antiguinhos. Roberto Carlos, a gente vai homenagear sempre, né? Depois vamos buscar um outro artista que tenha feito sucesso e continua fazendo sucesso para a gente homenagear sempre, sempre, sempre, sempre. Agora já são 12h47, né, Zebra? De 12h47. Daqui a pouquinho tem notícias, né? A gente vai trazer notícias para vocês daqui a pouquinho. Vamos ouvir agora uma dupla que gravou buenas músicas, mas que não é hoje muito tocados por aí fora. Estou falando aqui do Renan e Raí. Eles vão cantar para nós Chorei no Sinal.

Renan Raí, chorei no sinal. Daqui a pouquinho vamos atender o pedido da Lourdinha lá de Itaú de Minas. Mas vamos mandar um abraço aqui também lá para Neuza, que já está solicitando uma música para nós aqui também. E já já a gente vai mandar para ela esta canção. Minha gente, já são agora 12h51. Chegando aqui para dar mais um brilho no nosso programa, né? Eu nem falo dele. Eu não falo dele, eu falo dela, dela, né? Essa grande mulher que canta e encanta e bate os cabelos muito bem batidos, né? Ah, meu pai, vamos lá ouvi-la, vai. Vamos lá, Zé Brasil, vamos lá, vamos lá.

0: A lua me traiu, Joelma, Joelma, Joelma. Essa sabe bater cabelo, né, gente? E depois, vamos falar, é carismática, guerreira, né? Foi no fundo do poço com a palhaçada daquele sujeito lá, nem né? Até esqueci o nome dele. Depois teve cinco Covid, gente. Em seguida, teve cinco Covid, né? Coronavírus veio de novo, não, é batalhadora. Agora vamos ver quem é que mandou esse alô aqui pra gente. Deixa eu dar uma olhadela por cá. Onde é que tá aqui o trens, é Brasil? Tá aqui. Olá, muito buenas tardes.
1: Oi, Zé Brasil, boa tarde, tudo bem? Aqui é a
0: Buenas.
1: Lerdinha Couto da Coab 2, estado de Minas Gerais. Queria ouvir Leão Domado, Chico Rei Paraná. Depois eu queria ouvir Country Beach e a Ana Castela. Quero mandar para você, para Adriana, né? Para todos os seus ouvintes, todos os aniversariantes do dia, principalmente para Juliana Garcia, né? Então, tudo de
0: Certo.
1: bom para ela, que Deus abençoe a vida dela hoje e sempre. E todos estão fazendo junto com ela. Quero mandar para todos do Grupo Supernova, né? Para Sueli, para Nenê, para Braguinha, para Tina Veia, para Gerão, para todos os irmãos dele, para Creuza, irmã dele. Mandar para todos os seus ouvintes que vão ligar aí, né?
0: Tá
1: Quero mandar
0: certo?
1: também para todos os meus amigos aí do Carmo, todos os meus parentes aí do Carmo, meu
0: Se
1: marido José Luiz Quintal, meus três filhos, meus quatro netos.
0: tá
1: Mandar
0: certo?
1: para o Marcelo Souza, família dele, para o filho dele, o Benício, né? Que vai fazer aniversário sábado. Parabéns para ele também, tudo de bom. Que a Nossa Senhora de Fátima cubra todos os comandos sagrados. E vocês todos aí também. Um abraço, fique com Deus. Let's go, Stella Vista Baby. Ah, mandar pro PDV também. Mandar pro Guanabara.
0: Sim.
1: E para todos os demais aí de fora que vai ligar para você, tá?
0: Tá
1: Fique com Deus,
0: certo.
1: Brasil. Ótima tarde, abençoada. Ontem você não veio?
0: É,
1: Pediu música
0: ontem.
1: aí, não teve como atender. Você tinha viajado? E com Deus, Brasil. Ótima tarde, abençoado Pai Nós, na oração das três, fazendo favor.
0: Muito bem. Ué, ontem eu não vi porque o Zé Brasil tava fiozinho de voz. Zé Brasil, de vez por esta época do ano, sempre sofre com a tal da rinite aguda. E quando ela me pega de calças curtas, aí eu sofro feito sovaco de aleijado. Esta é a grande verdade, né? Mas já estamos de pé, viu? O que restou do Zé Brasil de ontem tá por aqui. Olha só, minha querida ouvinte aí de Itaú de Minas. Muito obrigado pela sua audiência, pela sua participação aqui. Prometo tocar para você aqui o Chico Rei Paraná, Leão Domado, mas vou te ficar devendo aquela outra lá, viu? Que já foi tocada aqui, eu tô vendo aqui, né? Mas eu mando outra no lugar dela para você. Lourdinha, um grande abraço para você, tá bom? Fica com Deus. Vamos ouvir o nosso querido e saudoso Chico Rei, mas o Paraná, que não é saudoso, mas tá cantando muito por aí, né? Leão Domado.

0: Ouvimos Chico Rei Paraná, Leão Domado. Foi lá para Lurdinha, que está sempre conectada conosco por aqui, né? Agora já são 13 horas e 2 minutinhos. Chegou o momento do primeiro bloco de informações aqui no nosso programa, né? Vamos começar então por notícias, e por que não, né, Zé Brasil? 13 horas e 2 minutinhos.
1: Olá, quarta-feira. A partir de agora você fica bem informado aqui na sua rádio. A oferta fácil de crédito pode agravar a ansiedade de consumo e, consequentemente, gerar dívidas. É o que revela uma economista pesquisadora associada da Fundação Getúlio Vargas. Segundo ela, o modo de agir não é restrito a determinada faixa de renda, nem está ligado ao consumo de produtos indispensáveis. A decisão de comprar acaba por responder aos estímulos da propaganda, seja nos anúncios, nos meios tradicionais ou nas recomendações de influencers na internet. A consequência de não fazer as contas é se comprometer com mais do que pode ter e pagar e utilizar formas de financiamento com juros mais altos no mercado, como cheque especial, o parcelamento direto da operadora de cartão de crédito ou o rotativo do cartão, quando o cliente paga apenas parte da fatura. Kleber Ramos, direto da redação. Notícia.
0: É isso, né? Hoje está tão fácil, né? Cartão de crédito, você tem as redes sociais, você compra ainda... O camarada já é meio ansioso, né? Já gosta de uma comprinha. E quando vê essa enxurrada de informações sobre produtos, isso, aquilo, o camarada, vamos comprar, né? Vamos para o esporte, já são 13h04.

0: Bola em jogo, é hora de falar de futebol. O Inter levou o empate do Athletic duas vezes no Beira-Rio, uma delas com um homem a mais, mas foi persistente e conseguiu, além da vitória por 3-2, a vaga nas oitavas de final da Copa do Brasil. O Inter já havia vencido o jogo de ida por 2-1 e avançou, portanto, com 5-3 no agregado. A equipe gaúcha é a primeira garantida entre os 16 melhores da competição e conhecerá o próximo adversário por meio de sorteio. Daqui a pouco a gente volta, trazendo mais destaques do mundo da bola. Esporte
1: Total. É isso, né? É isso. Um certo amigo meu, ele sempre dizia, continua dizendo, aliás, continua dizendo, Zé Brasil, Zé Brasil, boa parte da humanidade está apodrecendo, mas está mesmo, né? Se você for observar bem. Nós estamos acompanhando aí a decisão da agência, né, de vigilância sanitária de recolher um lote de produtos da marca IP. Isso aconteceu no dia 7 de maio, né? E que ultrapassou os debates sobre segurança sanitária chegou a invadir os perfis de políticas nas redes sociais. A suspensão ocorreu após uma vistoria da fábrica, né, de marca que fica em Amparo, no estado de São Paulo, né, por risco de contaminação microbiológica do lote terminado na numeração 1 de uma série de produtos da empresa, né? E o que a gente viu nas redes sociais? Um tonto, que cê é burro pra lá de burro, lavou o produto lá da IP, encheu de leite moça, né? E começou a tomar. Será que esse imbecil não viu o impacto que ele poderia causar em crianças? Ó, já que esse cara tá tomando esse IP tão gostoso, a minha mãe inteira eu vou tomar também, imbecil. Outros tomando banho, né? Dizendo que era mentira da Anvisa. Aquele velho periquito da Avan, né? Fazendo aquela propaganda contrária ao que a vigilância sanitária estava dizendo, que de fato é uma das agências mais competentes do mundo, está entre as mais competentes do mundo, né? E os caras vêm para a rede social desacreditar. São bandos e bandos e bandos de negacionistas, né? Foi o que aconteceu na pandemia, né, gente? Quando veio aí a questão da vacina, falou, não toma que você vai virar jacaré. Alguém virou jacaré? Não virou. Diziam também, olha, daqui um ano, quem tomou a vacina da Covid vai morrer. Não morreu ninguém. Morreu os idiotas que não tomaram, né? Graças a Deus. É, idiotas a menos no Brasil, no mundo a gente até que gosta, né? Agora tem esse bando de idiotas aí na rede social fazendo essa palhaçada, né? E quem é? Quem é que faz isso? Eu vou dar nome aos bois, são bolsonaristas. De vez em quando vem também um bando de petista fazendo besteira. Lembra daquela questão da sandália Havaianas, né? Que aquela atriz fez a propaganda lá, ó, vamos entrar o ano com o pé esquerdo. Aí os caras vieram pra cima com tudo, né? O que aconteceu? Nunca se vendeu tanta Havaianas naquele período lá. Quebrou a cara dos imbecis, não é isso? Quebrou a cara. Aí veio essa questão aí da IP, do IP, desse detergente que tem, de fato, problemas. Vem de novo esse bando de malucos, de sem-vergonhas, que não tem vergonha na cara, e não presta atenção no que faz, porque se uma criança vê, de novo eu falando aqui, o cara parece que tomando lá o tal do IP, não é? Pensa que é de verdade, não é, leite moça que tá lá. Mas a criança vê, não sabe. Vai que a mãe descuida do negócio lá em cima da pia, a criança vai lá e bebe. Quando meu amigo fala, olha, a sociedade mundial, nós, os humanos, estamos apodrecendo a cada dia que passa e fedendo em vida. Pior é que é mesmo, né? Vamos lá faturar, né, gente? A minha pressão já subiu aqui. Já subiu, vou ali tomar um remedinho, porque senão já viu.
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voz para nós ouvir aqui, né? Mas é isso, vamos rezar para que tudo dê certo na vida dela. Chegando por aqui, o Julio Iglesias, ele vai cantar uma música cubana, Guantanamera.

É isso, enquanto o nosso querido Julio Iglesias canta Guantanamera, a gente curte aqui no Brasil Guantalameira lá em Brasília, né? Ela um dia vai ter, né, o seu papel de verdade. Muito bem, vamos lá ouvir agora Guido Renzi, esse italiano que também já não está entre nós, mas que deixou coisas tantas e tantas e tantas buenas pra gente escutar. 14h17, viu?

É, nós ouvimos aí Guido Renzi Tanto Cara. Muito bom, né? Música do passado. Música italiana, música italiana. Muito bom. É, vamos trazer agora para cantar para nós o Trio Para Bilhões. É isso mesmo, gente. É o nome do trio, viu? Trio Para Bilhões. Naquela feita, o Barreirito, né? E mais o companheiro dele, o... criaram o trio Parada Dura, né? Aí o Barreirito, que naquela época tinha o nome de Roserito, né? Chamou o Catalão e o Marcel para tocar sanfona, né? Então formaram o trio Parabilhões. Catalão, Roserito e Marcel. E esse Roserito é o Barreirito, né? Que também acabou falecendo por conta da Covid-19. Vamos ouvi-los? Vestido Vermelho.

Nós ouvimos aí o Trio para Bilhões, né? É isso mesmo. Trio para Bilhões, com o nosso querido e saudoso Parrerito. Lembrando que o Parrerito gravou muito tempo solo, né? Ele cantava aí meio que na surdina, por aí afora, fazia shows, acompanhava o irmão dele no Trio Parada Dura. Vestido Vermelho, eles cantaram para nós. Agora já são 14h25, 14h25, vamos trazer aqui a primeira do Amado Batista de hoje. Ele canta para nós Serenata. Essa música, para falar a verdade, fez até um certo sucesso naquela feita, né? Até porque ela é bastante antiguinha. Ela foi gravada em 1978, né? 78, eu ainda curti ela no Paraná. Em 79, eu já estava em São Paulo. Abandonei o estadão do Paraná, falei, chega de sofrer frio aqui nesse estado. Me mandei para São Paulo. Vamos ouvi-lo?

Tô bem. Nós ouvimos aí então o Amado Batista, né, que recentemente gravou aí o seu DVD de 50 anos de carreira, né? E tá aí, continua fazendo sucesso. Agora vamos trazer para cantar para nós, gente. Deixa eu ver quem que vem agora. Ela tinha uma. Era antes uma banda, né? Que se chamava Adriana e a Rapaziada. Não fizeram muito sucesso. Aí desmanchou aquela coisa toda. A rapaziada foi para um lado e ela foi para outro e continuou a carreira solo. Então ela canta. Agora ela se chama Adriana Ribeiro. Saudade vem. Canta, Adriana.

Essa é a Adriana Ribeiro, cantou para nós Saudade Vem. Ex-Adriana, rapaziada. E por falar em Adriana, rapaziada, vem um cantor aqui que canta muito pra chuchu. É o Biro do Cavaco, ele canta, Jéssica. Vamos lá, Biro.

0: Bom, se você ainda não sabia, o nome dela é Jéssica. Essa música, eu acho essa música tão bonita. Verdade, né? Nasceu uma flor na vida deles. Agora já são 14h38, ou como é chamado comumente aí na praça, 2 horas e 38 minutinhos, né? Vamos faturar, né, gente? Daqui a pouquinho tem consagração a Nossa Senhora Aparecida, né? Nesse dia especial. Vamos lá? Faturando, Zé Brasil. Faturamos ou não faturamos?
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Muito bem! Deixa eu mandar um abraço para a Sidoca, que voltou a trabalhar com o Brechó, né? E tem muita coisa boa por lá, né? E um abraço para ela que está na escuta lá. Gente, chegando por aqui às 14h42, Zé Brasil hoje está falando pouco, tem que falar, porque senão já viu, né? Os nossos queridos Chico Amado e Xodó, eles que já estiveram nos microfones desta emissora.

Na roda do teu coração, Chico Amado e Xodó, né? Deram aqui um show de vozes bonita no nosso show da tarde. Agora chegando por aqui, gente, o Sérgio e o Serginho, te busquei nas avenidas.

0: Muito bem, e assim a gente ouviu Te Busquei nas Avenidas, cantada por Sérgio e Serginho, minha gente. Agora chegando por aqui, os dois irmãos, né, eles que são ali de Alfenas, né, e são primos do Gustavão, Gustavo Lima, Rogério e Regiane, vamos ouvi-los.
1: Bora!

Pois bem, esses dois aí, esses dois irmãos, estão fazendo sucesso por aí afora, só com canções que foram sucessos, né? E eles apresentam aí nos bares da vida e são muito bem prestigiados. Agora, saindo aí do Rogério e a Regiane, a gente vai direto para uma banda lá do sul do país, mais precisamente do Rio Grande do Sul, né? Porto Alegre, é isso, né? Para ser sincero,

Engenheiros do Hawaii ou engenheiros do Havaí, como queiram. Ouvimos aí então essa banda que já não cantam mais juntos, né? Mas de vez em quando dão uma encontrada para dar uma ensaiada, enfim. Chegando por aqui agora, Edson e Hudson, os meninos ali de Limeira, eles vão cantar Duas Vidas, Dois Amores.

Tá aí mais um trabalho romântico, né, Zé Brasil? Dos dois irmãos, duas vidas, dois amores. Muito bom, né, gente? Agora, em Riba das Batatitas, 15 horas, viu? Quando chega esse horário, você sabe, é aquele momento da consagração à Nossa Senhora Aparecida, ela que não sai dos nossos lábios, não é verdade? Ô, minha Nossa Senhora, ô, Então, minha gente, prepara aí uns 3 segundinhos e agradece ela, porque eu sei que depois que você agradecer, você vai pedir de novo, vai chamar ela de novo, né? Nós é assim mesmo? Vamos lá, então.

Maria Santíssima, que em vossa imagem milagrosa de Aparecida espalhais inúmeros benefícios sobre o Brasil. Eu, embora indigno de pertencer ao número dos vossos servos, mas desejando participar dos benefícios da vossa misericórdia, prostrado a vossos pés, consagro-vos o entendimento, para que sempre pense no amor que mereceis. Consagro-vos a língua, para que sempre vos louve e propague a vossa devoção. Consagro-vos o coração, para que depois de Deus vos ame sobre todas as coisas. Recebei-nos, ó Rainha incomparável, no ditoso número dos vossos servos. Acolhei-nos debaixo da vossa proteção. Socorrei-nos em nossas necessidades espirituais e temporais, e sobretudo na hora da nossa morte. Abençoai-nos, ó Mãe Celestial, e com vossa poderosa intercessão, fortalecei-nos em nossa fraqueza, a fim de que, servindo-vos fielmente nesta vida, possamos louvar-vos, amar-vos e render-vos graças no céu. Por toda a eternidade, assim seja.

0: pela intercessão de Nossa Senhora Aparecida, Rainha e Padroeira do Brasil, a bênção de Deus Onipotente, Pai, Filho e Espírito Santo, desça sobre vós e permaneça sempre.
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Muito bem, depois da consagração à Nossa Senhora Aparecida, nós retornamos aqui com o nosso programa Show do Zé Brasil. A gente começa ao meio-dia, né? Vai até 17 horas com essa salada musical que a gente prepara para você, que eu preparo com carinho para você, né? Às vezes você pode até não gostar dessa, gosta da próxima, né? Da outra que vai vir. Enfim, estou fazendo aqui um programa até para tentar agradar todos os nossos ouvintes. Por exemplo, chegando agora o bonde do forró I Love You Baby.

Sandra de Sá, essa mulher carioca muito, muito buena nas canções, né? E tá por aí, cantando, lotando os espaços onde ela vai cantar, onde ela vai se apresentar, não é isso? Agora, pé na bunda. Quem diz isso é o trio Parada Dupla.

0: Trio Parada Dura, Pé na Bunda. Cantaram aí pra nós esses caras que ainda vão fazer muito sucesso. Quase acabou, né? Quase acabou o famoso Trio Parada Dura. Mas uma das coisas que a gente tem que agradecer também ao Eduardo Costa é ele resolver dar uma investida com dinheiro e tudo mais. Ele e o Xonadão, né? Vamos ver quem mandou essa mensagem para nós aqui, Zé Brasil. Alô, muito buenas tardes.
1: Boa tarde, Zé Brasil, tudo bem?
0: Tudo?
1: Eu gostaria de ouvir a música Envelheço na Cidade. Ofereço
0: Sim.
1: para todos os ouvintes, para vocês todos aí da rádio. Minha mãe Tianinha vai para a Juliana Garcia pelo aniversário dela hoje, amigo. Abraço. Para vocês e sua família também. Fique com Deus, amigo.
0: Ok.
1: Ótima quarta.
0: Um abraço para você também. Pois é. Todos nós envelhecemos, seja na cidade. Eu envelheci em todo canto. Vou envelhecer. Cada canto que eu passo, eu vou envelhecendo. A cada segundo, aliás, né? A gente envelhece. Tá aí uma baita de uma banda que eu curti quando era mais rapazote, lá para as bandas da capital paulista. O Ira, eles cantam Envelheço na Cidade.

É uma época boa das bandas, né? 1980 em diante, até 90, 95 por aí. Tínhamos muitas bandas buenas. Vem cá, tá tudo torto por aí? Vem pra Supernova que a gente desentorta pra você, ora veja. 15 e 25. Agora quem vem animar a nossa tarde. Deixa eu ver, onde é que tá aqui esse pessoal que vai animar nossa tarde, gente? Eu faço uma playlist daquelas, né? Bem variadas pra gente escutar aqui. E você também pode informar. Ah, Zé Brasil, eu gostaria de ouvir aquela. Mas dessa feita, vamos trazer o grupo ABBA. Eles vão cantar para nós Andante, Andante, Andante.

Tá aí o saudoso grupo ABBA. Saudoso porque já não existe mais, né? Acabou lá em 1980. Tiveram uma aparição e se foram descansar. Agora vai chegar para cantar para nós aqui. Daqui a pouquinho tem mais notícias, viu? Temos mais notícias por aqui. Cadê a próxima música, Zé Brasil? Já achou? Não achou? Ficou de achar? Né? Achei. Desta feita, esse rapaz que eu gosto muito do trabalho social que ele faz no Rio de Janeiro. É um sujeito muito bom, né? E canta bem também. Eu acho que muita gente gosta dele. Ah, esse seu balancê!

Tá aí, trem bem cantado, hein? É Zeca Pagodinho, né? Esse arranjo musical. Eita, ferraleta também, muito bacana. É isso, né, gente? Agora é hora da gente ir pra aqui. Pra quê, Zé Brasil? Esporte? Exatamente. Vamos lá.

0: Olá, o futebol é notícia aqui na sua rádio. O Cruzeiro está nas oitavas de final da Copa do Brasil. Depois de empatar por 2-2 no jogo de ida em Goiânia, o time venceu o Goiás por 1-0 no Mineirão na noite desta terça-feira. O gol decisivo foi marcado por Caio Jorge, de pênalti. O jogo também foi marcado por boa atuação do goleiro Tadeu, mas também por chances perdidas pelos esmeraldinos nos minutos finais. Daqui a pouco a gente volta trazendo mais informações do esporte. Esporte
1: Total. Acredite, volta sim. E olha só, gente, foi confirmada a primeira morte por hepatite A em Juiz de Fora, viu? Trata-se de Ângela Cristina Terra Pinto, de 60 anos, né? Que deu entrada no hospital e maternidade Terezinha de Jesus no dia 28 de abril e morreu no início da madrugada. A confirmação ocorreu após o setor de controle de infecção hospitalar receber os resultados das análises laboratoriais que apontaram resultado positivo para a presença do vírus. Ruim, hein? Uma cena inusitada chamou a atenção em Mossoró, lá no Rio Grande do Norte. Um homem, né, acabou sendo retirado, jogado para fora de um cabaré, após ele tentar pagar um programa que ele fez com a mulher, né? E querer parcelar o programa que ele fez em 12 vezes no cartão da mãe dele, né? Aí é muita sacanagem, né, gente? Segundo o relato, o estabelecimento recusou a forma de pagamento e após a insistência do cliente, funcionários decidiram expulsá-lo do local. O homem afirmou ter se sentido constrangido com a situação e procurou a imprensa para contar sua versão da história. O episódio rapidamente viralizou aí nas redes sociais também, hein, gente, hein? O cara lá, vou fazer um programinha aí, dona, vamos lá, tá, vai pagar. Quanto é? Ah, é tanto, né? Certo. Qual a forma de pagamento? Olha, é cartão e o cartão da minha mãe, eu quero que vocês dividam para mim 12 vezes. O Colégio Recursal dos Juizados Especiais de São Paulo manteve a condenação do município de Limeira ao pagamento de indenização por danos materiais após furtos ocorridos no cemitério municipal. O caso envolveu o desaparecimento de um vaso e de uma placa de bronze fixados em jazigo, né? De acordo com o processo, os objetos furtados pertenciam ao túmulo do pai do autor da ação. Tá aí. Conforme o boletim de ocorrência, registrado em outubro, né, um vaso de bronze teria sido levado e posteriormente, né, o cara voltou para buscar a placa. E não custa lembrar, gente, que aqui em Cabo do Rio Claro tivemos esse problema também, né? Invasão de cemitério. Em Passos, eu me lembro que teve uma série de invasões e roubos. Agora, ser processado pelo Ministério Público, né, processar a prefeitura, é a primeira vez que eu estou vendo. Interessante, né? Interessante mesmo. Vamos lá faturar, né, Zé Brasil?
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1: Muito bem, ainda falando aqui das invasões de cemitério, quando o cara invade um cemitério para roubar essas coisas, é porque o cara tá numa, né, num perereco danado, né, gente? Meu pai do céu. Agora, interessante, se isso pega, já pensou as prefeituras agora ter, porque é da alçada da prefeitura cuidar dos cemitérios municipais, né? Pensou se pega essa moda de nego roubar, a prefeitura vai ter que colocar guarda noturno, ronda da polícia militar, guarda civil, né? Já pensou, pelo amor de Deus, aí não dá, né, Zé Brasil? É aquilo que eu falo para você, as coisas evoluem, mas muitas vezes evoluem não porque é bom, né? E a evolução do ser humano é essa. Tá doido, tchê? Tá doido, Roxinha? Só depende de nós dois. Uma bem antiguinha de Mato Grosso e Matias.

Tá aí o Mato Grosso e Matias, a velha formação, né? Só depende de nós. Boa música, ela é bem antiguinha, né? Bem antiguinha, é verdade, fato. Mas é boa música. As duas irmãs queridas, a Edna e a Diná, elas cantam por aqui também, viu?

0: Estou apaixonada por você, cantar bonito para nós, as irmãs Barbosa. Chegando por aqui, Diego e Arnaldo, com participação de Zé Neto e Cristiano. Vai cair água, pelo menos na música, né?
1: É, gente. Se um dia a sua mulher pedir desculpa para você, você pode ter certeza que vai cair um pé d'água. Você olha pra ela e canta assim, ó.

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É, nesses casos aí vai cair água mesmo, viu, gente? Mas é fato, né? Elas estão sempre certas. Agora, 15 horas e 53 minutinhos. Vamos ver quem vem cantar. É ao vivo. Nós temos aqui o. Não, vocês não. O Rio Negro Solimões, às 15h53, eles vêm cantar para nós aqui. Eu só penso em você, né? Vamos ver como é que ficou essa música. Me parece que é uma tradução que eles fizeram de uma música já bastante conhecida. Mas de toda forma, vamos ouvi-la?

Muito bem, essa é uma versão da música do Elvis, né? Cantada aqui pelo nosso amigo. Nossos amigos ali de Franca, Rio Negro e Solimões. Opa, mas vamos em frente, né, Zebra? Vamos lá. Agora quem vai cantar é uma moça que virou estrela, né? Uma princesa que virou estrela. E ela canta aqui também, vamos ouvi-la.

Marília Mendonça, saudade, saudade, saudade. A moça, a princesa que virou estrela e foi morar no céu. Mas deixa um exemplo muito bacana para muitas mulheres cantantes, né? Romperem essa barreira e vir para cima com tudo. Agora sim, chega por aqui o Eduardo Costa. Você foi atriz, hein?

0: Tá aí, ouvimos o Eduardo do Costa, Você Foi Atriz, com participação de Bruno e Marrone. Dois goianos e um mineiro numa juntada só, hein? Tá doido, Roxinha? Quem mandou você pra cá? Agora, gente, já são 16 horas e 3 minutinhos, também conhecida na praça como 4 horas, não é? Vamos aqui para ver se sai esse bloco de notícias, que, se sair, é o último do nosso programa de hoje.
1: Tudo que acontece no Brasil e no mundo.
2: Olá, já voltamos com mais
0: não saiu, né? Pois vamos então para o esporte total, vamos lá para o esporte.

0: Olá, voltamos a campo para falar de futebol. 7 jogos movimentam a Copa do Brasil nesta quarta-feira. Hoje, às 19 horas, 2 jogos. Juventude e São Paulo. E Vasco recebe o Paysandu. Às 19h30 tem Coritiba e Santos. Às 20h30, o Mirassol recebe o Bragantino. Às 21h30, 3 jogos. Jacuipense e Palmeiras. O Remo recebe o Bahia. E o Ceará vai encarar em casa a equipe do Atlético Mineiro. São as últimas do esporte. Voltaremos a falar de futebol amanhã aqui na sua rádio. Esporte
1: Total. Com certeza, né? Agora, aquele alô para você que tem o seu bichinho em casa, gosta de cuidar, às vezes está meio sem noção de como cuidar dele. Nós temos uma dica, seja qual for o seu bichinho.
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3: Olá, tudo bem? Eu sou a Tati Invade. Está chegando o nosso Mundo Pet. Manter a caixa de areia limpa é fundamental para a saúde do gato. O ideal é retirar os dejetos diariamente e fazer a troca completa da areia com frequência. Gatos são exigentes com limpeza e podem deixar de usar a caixa se estiver suja. Isso pode gerar problemas de comportamento e até de saúde. Posicione a caixa em local tranquilo e longe da comida. Um ambiente limpo evita odores e garante bem-estar ao animal. Este foi o nosso Mundo Pet. Mundo Pet.
1: Tá aí, cuida do seu gatinho. Bichinho tem que, né? O gato é um bicho cheio de luxo, né? Gato é metido. Vamos faturar, Zé Brasil? São 16h06.
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1: É de fato o nosso objetivo aqui é esse, né? Mais músicas e menos repetições. Chegando as meninas, elas que são filhas do João Mineiro, vai cantar pra nós Casa de Festa.

Aí, hein? História, hein? O cara vai lá, aí ela tá lá, naquela casa de festa, né? Aquelas luzes. Pensou? Pois é, né? Mas vamos em frente parar com fofocagem, seu Zé Brasil, que já são 16 horas e 11 minutinhos, viu? Vamos trazer ele para cantar para nós, ele que agora, né, ele tá mais para espanholito do que brasileirito, porque ele mora lá na Espanha agora, né? Em Madrid, mais precisamente. Estou falando aqui de Guilherme Arantes, Loucas Horas.

Descuidadamente, nós ouvimos aí Guilherme Arantes, Loucas Horas, música bonita. Agora vamos trazer para aqui o Skank, né? Dá o seu alô aqui também, lógico, né? Porque por aqui passa todo mundo que é bom. Vamos ouvi-lo?

Ô, Pacato Cidadão cantou pra nós Skank, banda também que já não tem mais, né? Já findou-se, findou-se. Chegando por aqui os dois goianos, o Bruno e Marrone, mato a cobra e mostro o pau.

Mato a cobra e mostro o pau. Cantaram pra nós Bruno e Marrone, os dois goianos. E chegando mais dois goianos aqui pra cantar pra nós, só que desta feita, Leandro e Leonardo.

Tá aí essa grande cantadora que tá se destacando por aí afora, Cleide Mara. Uma composição do Barreirito, né? Me espera essa noite. Alô, Leonardo. Por onde você anda, Leonardo?

0: Esse é o Leonardo, de corpo e alma. Senhor Leonardo, muito boa música. Mas agora, gente, é hora de a gente dar uma faturadela e eu volto. Volto, sim, senhor, sim, senhora, já, já.
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Muito bem, de volta por aqui. Já são agora 16h37, 24 graus neste exato momento por aqui, né? Vamos ver, vamos trazer mais uma vez as filhinhas do João Mineiro, as marcianas. Elas, desta feita, elas cantam ponto 20.

Ponto 20. Cantaram bonito para nós as marcianas. É uma música interessante, né? Para quem entendeu a jogada da música, é bastante interessante, sim. Agora já são 16 horas e 41 minutinhos. Vamos agora trazer. Elas não são mais um duo, né? Que era as Irmãs Freitas, né? Agora são o trio Irmãs Freitas, porque agora é mãe, tia e sobrinha. Mas aqui ainda é as duas que vai cantar para você, Sereno na Flor.

Tá aí, família que canta unida, permanece unida sempre. Ela, essa nortista, né? Porreta também, canta por aqui. Estou falando da nossa querida Fafá de Belém, o sorriso mais largo de toda a história.

Música que participou de uma novela, né? E fez muito sucesso, Coração do Agreste. E temos por aqui também a última do Amado Batista, que passa para cantar para nós. Qual vai ser? Ah, deixa eu ver, tem tantas boas por aqui, né? Ele vai cantar Cheiro de Amor, é isso? Nós vamos ouvir então essa canção, Cheiro de Amor, com o Amado Batista.

Tá aí também todo o romantismo do Rei do Brega, Amado Batista, Cheiro de Amor. Vamos lá, Zé Brasil. 16:52, João Mineiro e Marciano.

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2: Muito bem, minha gente. Feliz por ter chegado até aqui. Nossa, mãe do céu, Deus nos ajudou até aqui, né? Conseguimos falar, conseguimos soltar a voz e fizemos um programa que eu quero crer agradou os nossos ouvintes, né? Mas amanhã, se Deus quiser, tem mais. Tem mais, a gente sempre volta. Ontem não vi porque não tinha jeito mesmo, né? E eu só, quando não vem, é porque o trem tá feio de verdade. Agora eu vou deixá-los com Deus, porque com Deus eu também me vou e dar aquela descansada na guela, porque senão já viu, né? E desta forma, até amanhã, ou hasta la mañana.
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14: Olá, moçada apaixonada. Olá, gente amiga do meu coração. Estamos chegando com mais um programa Sertão Caboclo. É, meus amigos, a partir de agora o modão sertanejo de viola. A moda sertaneja bruta, rústica, do jeito que a gente gosta. É o modão caipira. Tá na hora de aumentar o volume aí do seu rádio, aumentar o volume da latinha, porque o programa hoje não chegou pra brincadeira não, viu? Hoje, super quarta-feira, dia 13 de maio de 2026, a partir de agora, meu amigo, a partir de agora, minha amiga, prepara o coração, que é só moda como essa daqui, ó. Linda demais, Tião do Carro e Pagodinho, tem gambá no galinheiro.

0: Xalana, que modão bonito, né? Serjão Reis, teve ainda Tião Carreiro e Pardinho, Golpe de Mestre, e também passou por aqui Zé Fortuna e Pitangueira, As Duas Sombras. Este é o Sertão Caboclo, seu programa de moda de viola todos os dias, com duas horas e o melhor do sertanejão raiz aqui no seu rádio.
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0: Já voltamos aqui com as emoções do Sertão Caboclo. Pensa no programa Sertanejo Top. Pensa numa moda de viola linda, gostosa de ouvir. É, esse é o Sertão Caboclo, o programa que mais toca sertanejão. E lembrando que você tem um canal direto para poder participar aqui com a gente, que é o pedidomusical.com.br. Bora demais! Chegando agora a Mato Grosso e Matias.

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0: 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Taíti Bagi Miltim teve ainda Mike Lian Modão de Cabra Macho, mensageiro mexicano distante de quem ama, e passou por aqui o Mato Grosso e Matias, Estrada da Vida. Daqui a pouquinho a gente já volta. Estrada sem saída. Daqui a pouquinho a gente já volta e já já tem informação do agro.
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0: É, meus amigos, já estamos de volta com Sertão Caboclo, tocando uns modão sertanejo, uns modão raiz aí no seu rádio. Notícia do agronegócio: muitos produtores de cacau começaram a sorrir à toa. Isso porque o governo federal sancionou uma lei que cria novas regras para fabricação, classificação e rotulagem de chocolates e derivados de cacau comercializados no Brasil. A medida estabelece, pela primeira vez, percentuais mínimos obrigatórios de cacau para diferentes produtos e determina que os rótulos informem claramente a quantidade de cacau presente nas embalagens. A partir de agora é aquele negócio: é de cacau ou é sabor cacau? A nova legislação foi publicada no Diário Oficial da União e terá um período de adaptação de 360 dias antes de entrar em vigor. A regulamentação vale tanto para produtos nacionais quanto importados que serão vendidos aqui no país. Agronegócio, informações hoje, portanto, para os produtores de cacau e incentivadores da cultura também. Vamos que vamos, que aqui o Sertão Caboclo tá chegando de mais moda boa. Copo de cerveja, Mococa e Moraci.

0: Zé do Rancho e Mariazinha, esse meu coração sem juízo. Teve ainda Liu e Léo, Aliança de Noivado, Mocoque e Moraci também aqui dentro da nossa programação, meu filho. Aqui só toca moda das boas, só toca moda bonita. Eu quero mandar um abraço bem especial, bem aconchegante para todo mundo que tá aí acompanhando o nosso programa, acompanhando o Sertão Caboclo nesta quarta-feira.
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0: Não tem pra ninguém, só o Sertão Caboclo toca o melhor do sertanejo raiz. Aqui só tem sucesso e eu te convido pra curtir, pra participar aqui também da nossa programação através do pedidomusical.com.br. Deixa eu mandar um grande abraço pra Edneuza, que tá lá ligada, acompanhando a gente. Muito obrigado, Edneuza, pelo seu carinho, pela sua companhia. Valdineia também está aqui acompanhando o nosso programa. Muito obrigado pela audiência de todos vocês aí. Mandar um abraço pro Cláudio, a esposa Sônia e toda essa família maravilhosa. Muito obrigado pela companhia de todo mundo. Vamos lá, que tem modão chegando. Felipe Falcão, Chove Coração.

0: ganha de mulher, tá aí, Jacuai, Jacuazinho, Chico Rei, Paraná, Berrante da Saudade, Solevante, Solini, não adiante, Chove Coração, Felipe Falcão, este é o Sertão Caboclo, e daqui a pouquinho tem a nossa segunda hora de modão.
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Já estamos de volta com o Sertão Caboclo, abrindo por aqui mais uma hora, nesta quarta-feira, dia 13 de maio. É, meus amigos, pega carona aqui com a moda de viola bruta, pega aqui carona com o modão raiz, que conta muito da nossa história e conta da essência de todo bom sertanejo. Vem que tem Ronaldo Viola e João Carvalho.

0: Destino de Violeiros. Zé Mulato e Cassiano, passou por aqui também o Carreiro e Carreirinho, Rei do Café, Cascatinhana, Solidão. Olá, Ronaldo Viola e João Carvalho, alugando o coração. Ei, moda boa demais, hein? Daqui a pouquinho o Sertão Caboclo tá de volta. Já já tem Luizinho e Limeira.
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9: Vem pra cá, que o Sertão Caboclo já tá de volta. Mais uma vez eu quero lembrar todo mundo que temos um canal direto aqui para você poder participar com a gente através do pedidomusical.com.br, isso mesmo, pedidomusical.com.br. Você acessa de onde? Do seu celular, do seu tablet, do seu notebook e manda para cá a sua mensagem que vai ser bom demais. pedidomusical.com.br. A Lilian tá ligada com a gente, muito obrigado Lilian, pela sua audiência, pelo seu carinho. A Tânia também está nos acompanhando, né, Tânia? Muito obrigado. A Lena, a Edivânia, a Catarina mandando pro esposo João Paulo, Sidneia também está aqui acompanhando o nosso programa. Muito, muito obrigado a todos vocês pela audiência. Vamos lá, que tem mais. Agora tem Lenço Preto, tem Luizinho Limeira.
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0: Tá bom demais! Este é o Sertão Caboclo, melhor do sertanejão raiz pra você. Divino Donizete, Velho Amor e Mato Grosso e Matias de participação especial. Basta apenas um recado, Valderi e Misael passou também o Milionários é Rico, Herança e Lenço Preto Luizinho Limeira. Tamo juntos em 2 horas diárias com o melhor do sertanejão de viola.
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0: O Sertão Caboclo já está de volta. Eu quero muito mandar um abração especial para todo mundo aqui da cidade e o pessoal da área rural de toda a nossa região que estão sintonizados aqui com a gente também. E os meus amigos, os empresários, né, pessoal das lojas, supermercados, lanchonetes, bares, o pessoal que trabalha aí no comércio da cidade também, sempre dando aquela força pra gente, não só na audiência, mas aquela força também de colaborar, de contribuir para que a gente possa levar cada vez mais qualidade e para mais gente. Então, vocês são demais, obrigado, meus parceiros, amigos e irmãos. Vamos de Pena Branca e Chavantinho, pega a carona aí que essa é bruta, hein? Amor de Violeiro.

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0: Passado de um Boiadeiro, André Andrade, Serrinha e Zé do Rancho. O Sonho do Matuto, Filho da Cabocla, Dani Danilo. Passou por aqui também Pena Branca e Chavantinho, Amor de Violeiro. É Sertão Caboclo, meu filho. É o melhor do modão de viola.
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0: Tamo junto! E aqui no Sertão Caboclo, meus amigos, agora é hora de falar de amor. A gente já tocou moda sertaneja de todo gosto, de toda época e estilo. E agora tá na hora de tocar aquele modão sertanejo que fala de amor. É hora de coração pra coração aqui no Sertão Caboclo. Só mais uma vez, chegando Gilberto e Gilmar.

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1: Bruno e Marrone, Cabecinha no Ombro. Milionários é Rico. Teve também Roberta Miranda, Se Chama Amor, Castigo Alain Aladim. E ainda começamos aqui o bloco último de hoje com Gilberto e Gilmar. Muito obrigado pela audiência, muito obrigado pela companhia, muito obrigado a cada um de vocês que estiveram com a gente. Sertão Caboclo fica por aqui, a gente volta, se Deus quiser, amanhã, com 2 horas, com o melhor do sertanejão de viola. Valeu!
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3: Oi, gente! Boa quarta-feira! E está no ar a partir de agora o nosso Sertanejo Prime comigo, Tati Invade. Se prepare para aproveitar esse momento ouvindo as melhores do mundo sertanejo, invadindo a sua quarta-feira. E eu, Tati Invade, já começo com eles, Hugo Pena e Gabriel Estrela.
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0: Bia Prazo, Imperfeita. Você ouviu também Matheus e Cauã com Lauana Prado, Admita, Beijei a Cura, Diego Vitor Hugo. Daqui a pouquinho o nosso Sertanejo Prime traz mais. É só você ficar aí, ó, ligadinho aqui comigo, tá?
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0: 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Eu, Tati Invade, já estou de volta. E agora tem Mato Grosso e Matias, dona de mim, aqui no nosso Sertanejo Prime.

0: Azevedo, reclama com meu ex, participação de Ana Castela. Assunto que dói, Gustavo Lima. Você ouviu seu pilantra, foi Rayane Rafaela com Grelo. O nosso Sertanejo Prime, o melhor da música sertaneja todinha pra você. Trazendo sempre as mais pedidas e mais tocadas, viu? Daqui a pouquinho eu volto, tem Natan e muito mais.
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0: Tô de volta com o Sertanejo Prime, agora tem Beber Pra Esquecer com o Natan.
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1: Avisa na portaria, Israel e Rodolfo. Nosso sertanejo Prime trouxe Luiz Henrique Léo. Participação de Lauana Prado, Piti. Cara de sorte foi João Neto e Frederico. Tá curtindo? Tá aproveitando? Tá gostando? Espero que sim, viu? Olha, se você é fã de Eduardo Costa como eu sou, fica por aí que daqui a pouco ele canta pra gente.
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1: Casa Solidão. Eduardo Costa chegando aqui no Sertanejo Prime.

0: Hoje, eu lembrei de você, foi Ana Castela aqui no nosso Sertanejo Prime. Tivemos também Casa de Vó, música lindíssima, com Felipe Araújo. Depois que desliga a tela, Lauana Prado, encerrando aqui o nosso Sertanejo Prime desta quarta-feira. Bom demais, né, gente? Amanhã, quinta-feira, eu tô de volta. Tem mais programa pra você no mesmo horário. E a gente se encontra aqui, tá? Um beijo da Tati Invade no seu coração. Fica com Deus e até amanhã. Tchau, gente!
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8: Fala galera, tudo bem com vocês? Estou chegando por aqui com o nosso Hora Sertaneja, edição de 13 de maio de 2026. Eu sou o Paulinho e é um prazer estar com você. Bora começar com Lober, reclama com ela.
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3: Olá, boa noite.
4: Boa noite para você que nos acompanha em todo o país.
3: Quarta-feira, 13 de maio de 2026.
4: E vamos ao destaque do dia, medida para conter a alta no preço do combustível.
3: O governo do Brasil anuncia subvenção a produtores e importadores de gasolina. Gabriela Noronha.
5: A expectativa é que essa subvenção reduza em até 62 centavos o preço do litro da gasolina ao consumidor após a mistura obrigatória de etanol.
4: E ainda, número de empregos formais no país cresceu 5% no ano passado.
3: São quase 60 milhões de vínculos ativos entre trabalhadores dos setores público e privado. Pablo Mundim.
6: Nos últimos três anos, foram mais de 7 milhões e 800 mil novos vínculos registrados. O resultado confirma a continuidade da expansão do emprego formal no país.
4: Você vai ouvir também, Brasil registra o menor número de homicídios da década para os três primeiros meses do ano.
3: Aumenta também a apreensão de armas e munições.
4: Para falar como o país alcançou esses resultados, vamos conversar ao vivo com o secretário nacional de Segurança Pública, Chico Lucas.
3: Hoje na apresentação da Voz do Brasil, eu, Mariana Jungmann e Nazi Brum.
4: E acompanhe a gente ao vivo, acesse radiogov.abc.com.br ou o canal Gov na sua TV aberta.
3: O governo do Brasil anunciou hoje mais uma medida para conter os impactos da alta dos combustíveis em razão dos conflitos no Oriente Médio.
4: A nova medida foi publicada agora há pouco em edição extra do Diário Oficial da União e vai garantir

0: Ação imediata sobre os preços dos combustíveis, com resultados efetivos.
1: Nenhum outro país do mundo teve menor impacto do que o Brasil, exatamente porque nós fomos rápidos, proativos.
0: A nova subvenção começa pela gasolina, mas poderá ser estendida ao óleo diesel a partir de junho. Segundo o ministro do Planejamento, Bruno Moretti, a subvenção funcionará como um cashback do tributo fiscal. Isso significa que quando o importador ou produtor pagar o imposto, o valor será devolvido em forma de subvenção.
2: O que nós estamos colocando é que a gente devolve esse tributo como uma subvenção, e essa devolução é uma espécie de cashback desse tributo, capaz de amortecer eventuais choques de preço, eventuais aumentos de preço de combustível.
0: Segundo o governo, a medida atenta uma sinergia entre o setor público e o setor privado. Apesar do impacto da guerra no aumento do preço do petróleo, o Brasil ocupa a posição favorável em comparação com outros países. De acordo com o ministro do Planejamento, Bruno Moretti, a estratégia de mitigação reflete a preocupação do governo do Brasil com a situação financeira das famílias.
2: O que a gente pretende aqui fazer é converter parcela dessa arrecadação adicional em medidas de mitigação dos impactos de preço, sempre resguardada a premissa da neutralidade fiscal.
0: As medidas utilizarão recursos do Orçamento Geral da União. A despesa mensal estimada é de R$ 272 milhões de reais para cada 10 centavos de subvenção no litro de gasolina e de R$ 492 milhões para cada 10 centavos de subvenção no litro do diesel. O secretário executivo do Ministério da Fazenda, Rogério Seron, explica que a medida será neutra do ponto de vista fiscal, porque a arrecadação com a receita do petróleo subiu.
3: É impossível neutralizar 100%, mas é possível sim atuar de forma rápida, eficiente, com inteligência e ter um bom desempenho, reduzir o impacto para a população.
0: A nova subvenção faz parte de uma série de medidas que o governo do Brasil tem adotado para conter a alta dos combustíveis provocada pela guerra no Oriente Médio. Em março, o governo zerou a tributação de PIS e COFINS sobre óleo diesel, além de aumentar a tributação sobre as exportações do combustível. Reportagem Gabriela Noronha.
4: Brasil contra o crime organizado. Um dos objetivos do plano anunciado pelo governo federal é fechar as fontes de financiamento das organizações criminosas no país.
5: Ele também quer impedir que os presídios brasileiros continuem servindo como centros de comando e recrutamento para facções criminosas.
4: Em entrevista ao programa Bom Dia Ministro, transmitido pela empresa Brasil de Comunicação, o ministro da Justiça e Segurança Pública, Wellington Lima, afirmou que a ideia é atuar contra o planejamento das organizações criminosas.
6: Nós vamos tirar da cadeia esta característica de escritório do crime. Realmente instituir padrões de excelência, como acontece no sistema prisional federal. E esse padrão de excelência envolve treinamento do pessoal, equipamento de raio-x, drones, equipamentos tecnológicos que aumentarão o padrão de segurança.
5: O programa tem foco ainda no combate ao tráfico de armas e ampliação das taxas de esclarecimento de homicídios.
4: A estratégia prevê investimentos que ultrapassam os 11 bilhões de reais.
5: Pois é, mas antes mesmo do lançamento do plano, o Brasil registrou o menor número de homicídios da década no primeiro trimestre, com uma redução de 25% frente a 2022.
4: Os latrocínios também caíram 48% e os roubos de veículos 42,3% nos primeiros três meses de 2026.
5: Hoje a gente conversa com o secretário nacional de Segurança Pública, Chico Lucas, para saber mais sobre os dados de segurança e o que foi feito pelo governo para alcançar esses resultados. Boa noite, secretário.
7: Boa noite, Mariana. Boa noite, Nazi. Boa noite a todos os ouvintes do Brasil.
5: Secretário, vamos começar então falando sobre os dados de homicídios. Eles caíram 25% e essa queda ocorreu em todo o país ou ela foi concentrada mais em algumas regiões do que outras?
7: Todas as regiões apresentaram queda no número de homicídios, principalmente os estados do Nordeste, em razão também de números anteriores, nos períodos anteriores de avaliação, mais altos. Então a gente tem essa redução, fruto muito de uma política em que há um maior cumprimento dos mandados de prisão, maior investimento por parte do governo federal. E, na nossa visão, uma das principais políticas, que é a restrição ao uso de armas. Quanto menos armas em circulação, há uma causalidade óbvia entre armas em circulação e homicídios. Principalmente esses homicídios de proximidade, onde você está num contexto de uma disputa ou de uma briga.

0: Então, esse tipo de crime, ele é muito decorrente da facilidade das pessoas em ter acesso a armas. Então, todas essas combinações com outros fatores, como o próprio envelhecimento da população, tem feito com que os índices estejam reduzindo e nós apresentamos nesse primeiro trimestre o menor número da série histórica da última década. Então, é um importante índice que reforça o papel de articulação do governo federal, mas também da atuação das forças de segurança estaduais.
1: Secretário, como a gente disse no começo, outros crimes como latrocínio e roubos de veículos também tiveram redução acentuada, né? A que se deve essas reduções?
0: Olha, são vários fatores. O fenômeno da segurança pública, ele é multidimensional. Então, além do trabalho das polícias que têm sido cada vez mais atuantes, por exemplo, com o uso de ferramentas como o vídeo monitoramento, onde você tem a tecnologia do OCR, da leitura de placas, que fiscalizam cada vez mais em tempo real os veículos que são roubados. O compartilhamento de informações e de dados que tem sido a tônica, inclusive, é essa a nossa intenção com a PEC da Segurança Pública, fazer com que essa integração seja efetiva. Você tem o maior investimento por parte do governo federal com o Fundo Nacional de Segurança Pública. Isso tem combinado, trazido esses números. Então, menos ocorrências de roubo e furto de veículos, de celulares em alguns estados, como a gente vinha falando aqui sobre as políticas de recuperação de celular. Somados têm diminuído o latrocínio. E também outros aspectos são negativos que a gente também tem que colocar, que é a mudança do perfil do criminoso. Tem muito criminoso migrando para o mundo digital. Então, tudo isso combinado faz com que menos crimes sejam cometidos no ambiente real, né? Fora do mundo das redes sociais e da internet.
2: E a gente teve também um aumento do cumprimento dos mandados de prisão, apreensão de armas e de munições. Como que é a integração maior das polícias? O senhor até já mencionou isso agora na sua última resposta. Essa integração das polícias federais com as polícias estaduais, isso ajudou a melhorar esses índices?
0: Olha, esse é um dos fatores que são diretamente afetados pela integração dos dados que nós implementamos no Ministério da Justiça e Segurança Pública e nas gestões anteriores, porque nós temos um Banco Nacional de Mandados de Prisão, que são os mandados conferidos pela Justiça e que ficam num banco. Muitas vezes os foragidos, eles fogem dos estados da federação e cada estado cuida do seu banco. O que que o Ministério da Justiça fez? Ele cruzou esses dados com vários bancos de endereços para atualizar a localização dos foragidos. Fizemos isso tanto no Centro Integrado Mulher Segura para cumprir os mandados de prisão no mês de março, e a gente vai fazer isso continuamente, das pessoas que cometeram crimes contra a vida das mulheres, como também nos crimes violentos. Esse aumento do cumprimento de mandados de prisão, combinado também com a RENARME, que é a Rede de Enfrentamento ao Tráfico de Armas, fez com que essas duas coisas, que é o cumprimento de mandado de prisão e a apreensão de armas, aumentasse. Ora, menos armas em circulação, menos pessoas violentas que cometeram crimes anteriores foragidas, fazem com que o número de crimes violentos, no caso os homicídios, tenham diminuído. Então, essa integração é fundamental para a gente chegar nesses bons números.
1: Secretário, o senhor citou que esses dados aí refletem o fortalecimento das forças de segurança com investimentos em equipamentos e inteligência. São eles que o governo também aposta no novo programa Brasil contra o Crime Organizado, que foi lançado ontem. O senhor pode falar mais para a gente sobre como será esse trabalho a partir de agora?
0: O Brasil contra o Crime Organizado é a executoriedade da lei antifacção, a lei que foi aprovada, encaminhada pelo presidente Lula e que traz um tipo penal, que é o domínio social estruturado feito por organizações criminosas ultraviolentas. A gente vai combater essas organizações. Primeiro, pela asfixia financeira. Elas querem dinheiro. O dinheiro é o objetivo e é o fundamento de tudo. Nós vamos asfixiá-las, evitar o fluxo de armas, combatendo o tráfico de armas, elucidar os homicídios e, principalmente, estabelecer um padrão de segurança máxima nos presídios estaduais. Isso tudo para que a gente possa devolver os territórios às populações que são os seus verdadeiros donos.
2: A ideia é cercar essas organizações por todos os lados, né?
0: O objetivo é esse, com uma cooperação interfederativa entre estados, União, com recursos provenientes do orçamento e, principalmente, com integração. Nós temos várias instituições funcionando, mas nós precisamos agora trabalhar em conjunto para atacar esse crime organizado.
1: Bom, nós conversamos com o Chico Lucas, secretário nacional de Segurança Pública. Secretário, muito obrigado pela presença aqui na Voz do Brasil.
0: Eu que agradeço o espaço.
2: O histórico estoque de empregos formais no Brasil chegou a quase 60 milhões.
1: É o que mostrou a RAIS, a Relação Anual de Informações Sociais, divulgada hoje.
2: O resultado foi positivo em todos os grupos econômicos e em todos os estados do país, além do Distrito Federal.
3: O número de empregos formais no país alcançou 59.970.000 vínculos em 2025, um crescimento de 5% em relação ao ano anterior. É o que mostra os dados da RAIS, Relação Anual de Informações Sociais, divulgada nesta quarta-feira pelo Ministério do Trabalho e Emprego. O setor privado segue como o principal empregador, mas o setor público teve um crescimento mais intenso no período da pesquisa. Para o concursado Patrick Acker, foi a segurança de um salário fixo, os benefícios e a estabilidade que o fizeram optar pela carreira pública.
4: Ter a segurança de um plano de saúde, ter a segurança de uma previdência privada, um vale-refeição, um salário fixo ali todo mês, isso é um benefício que eu acho que assim, não tem preço, né?
3: Todos os grupos de atividades econômicas apresentaram variação positiva no ano passado. O destaque foi o setor de serviços, que cresceu 7,2%, seguido pelos setores do comércio, indústria, construção civil e agropecuária. Seu Damião Epaminondas de Souza é amador de ferragem de uma obra de Brasília. Com carteira assinada há mais de 17 anos, o operário sabe bem dos benefícios da conquista.
5: Em 2022, eu sofri um acidente. E nesse acidente, eu fiz valer o apoio do INSS, né, ter tido o apoio da empresa. É um benefício assim incomparável, inenarrável a questão da gente ter um CLT.
3: O número de estabelecimentos com empregados também cresceu, passando de 4 milhões e 700 mil para 4 milhões e 800 mil, com variação de 2,1%. A RAIS consolida de forma automática as informações do E-Social, enviadas por empregadores. Por meio desse sistema, o processo tornou-se mais rápido, seguro e preciso, avalia o analista de recursos humanos Alain Rogério de Souza.
6: A mesma informação que eu passei para o Ministério do Trabalho, eu passei para a Caixa, eu passei para todos os órgãos, o INSS, todo mundo está sabendo dessa informação. Então é muito mais rápida, muito menos burocrática para a gente acaba diminuindo muito nossos problemas.
3: Nos últimos 3 anos, foram mais de 7 milhões e 800 mil novos vínculos registrados. O resultado confirma a continuidade da expansão do emprego formal no país, afirmou o ministro do Trabalho e Emprego, Luiz Marinho.
7: O país ele continua num processo de crescimento consistente, de forma sustentável, gerando emprego de qualidade. Nós estamos num momento de menor taxa de desemprego da nossa história, um momento muito bom, apesar dos juros altos, né?
3: Do ponto de vista regional, Norte e Nordeste apresentaram o maior crescimento no ano passado, com alta de 10%, o dobro da média nacional. Entre as unidades da federação, todas apresentaram variação absoluta positiva no estoque de vínculos formais. Reportagem Pablo Mundim.
2: E a redução da jornada de trabalho está sendo implantada para os servidores terceirizados do governo federal.
1: A medida deve alcançar 40 mil trabalhadores que passam a cumprir 40 horas semanais.
2: A ação vai ao encontro da proposta do governo de pôr fim à escala 6x1, ou seja, 6 dias de trabalho e 1 de descanso.
8: No Serviço Federal de Processamento de Dados, SERPRO, a rotina dos trabalhadores terceirizados está passando por mudanças. O órgão aprovou a redução gradual da jornada de trabalho de 44 horas para 40 horas semanais, sem mudança no salário. Cecília Beatriz trabalha como recepcionista no SERPRO e também está no 5º semestre da Faculdade de Enfermagem. Para ela, o tempo extra vai melhorar a qualidade de vida.
9: Eu saí daqui e vou para a faculdade. Né? Se eu sair daqui e vou para a faculdade, eu chego em casa tarde, acordo cedo para vir para o SERPRO. Para mim, é mais questão de descanso, eu tenho uma hora mais para estudar, eu tenho uma hora mais para descansar.
8: A superintendente de logística do SERPRO, Elaine Dalcol, defende que a mudança é benéfica e não afeta a produtividade.
10: A produtividade ela não se mede pela quantidade de horas, mas pela qualidade do trabalho, porque reduz a sobrecarga e eleva o engajamento.
8: Entre as medidas adotadas pelo governo federal para os terceirizados da administração pública estão a redução da jornada de trabalho de 44 horas para 40 horas semanais, sem prejuízo de salário. Mais de 40 mil terceirizados serão beneficiados. As ações fazem parte de um conjunto de medidas tomadas pelo governo do Brasil em defesa dos trabalhadores. Entre elas está o projeto de lei que propõe o fim da escala 6x1. O ministro da Secretaria-Geral da Presidência da República, Guilherme Boulos, destacou que a mudança da escala e da jornada deve beneficiar principalmente quem trabalha no comércio.
11: O comércio de varejo, de maneira geral, é onde você tem a maior incidência dos 14, 15 milhões de trabalhadores brasileiros que estão na escala 6x1. Uma regulamentação que proteja o trabalhador, as empresas têm condições de precificar e de se adaptar a isso.
8: O governo do Brasil enviou ao Congresso Nacional, em abril, um projeto de lei que propõe o fim da escala 6x1. O texto foi enviado com pedido de urgência constitucional e está sendo analisado na Câmara dos Deputados. O projeto propõe a redução da jornada para 40 horas semanais e a garantia de 2 dias de descanso remunerado por semana, sem redução de salário. Reportagem, Márcia Fernandes.
1: A venda no comércio está aumentando.
2: Uma pesquisa divulgada hoje pelo IBGE mostra que a venda no varejo cresceu 4% em março, quando comparado ao mesmo mês do ano passado.
1: E essa expansão tem sido contínua nos últimos 6 meses.
12: Ano de Copa do Mundo e muita gente quer garantir a melhor imagem para assistir aos jogos. O Luiz Salles, de São Luís, no Maranhão, comprou uma televisão novinha e maior.
13: Acredito que tenha sido uma boa compra, porque quanto maior a tela para ver o jogo e numa resolução de alta definição, tem uma sensação diferente.
12: E foi justamente a compra de novos televisores e celulares uma das responsáveis pelo aumento do volume de vendas do comércio varejista no mês de março. Quando comparado a fevereiro, o índice cresceu 0,5%. Esses aparelhos fazem parte do grupo de equipamentos e material para escritório, informática e comunicação, que teve um aumento na venda de 5,7% em relação ao mês anterior. Os dados da pesquisa mensal de comércio foram divulgados nesta quarta-feira pelo IBGE. De acordo com o gerente do estudo, Cristiano Santos, a valorização do real frente ao dólar foi um dos motivos de o setor atingir essa taxa.
14: Essa atividade de equipamentos para escritório, informática e comunicação oferta e vende produtos que são, na maioria, importados. Essa atividade, então, ela tem ali um componente com relação a custos muito ligado à variação do dólar.
12: O crescimento das vendas no varejo atinge o nível mais alto da série histórica pelo terceiro mês seguido. Além dos equipamentos e material para escritório, contribuíram para o aumento das vendas no mês de março os combustíveis e lubrificantes, artigos de uso pessoal e doméstico, livros, jornais, revistas e papelaria. Reportagem Raquel Mariano.
2: Menos impostos para quem faz compras online em sites internacionais.
1: O governo do Brasil zerou a chamada taxa das blusinhas em itens de menos de 50 dólares vendidos online.
2: A expectativa é beneficiar principalmente as famílias de menor renda.
15: As compras online em sites internacionais fazem parte do dia a dia da estudante universitária Lívia Barros, de Brasília, e vão além das chamadas blusinhas.
16: Calça, quadro, colcha de cama, até acessórios para pets, para gato, para cachorro.
15: Na hora de colocar as compras no carrinho virtual, era só alegria. Mas quando o valor final aparecia na tela, os impostos estavam pesando no bolso.
16: Eu ficava, tipo, muito cabisbaixa de comprar por conta da taxa, que os impostos eram terríveis.
15: Para quem faz compras online, como a Lívia, veio em boa hora o anúncio de que os impostos federais que incidiam sobre os produtos internacionais estão zerados. A iniciativa do governo do Brasil vale para itens abaixo de 50 dólares, ou seja, pouco menos de R$250. A medida provisória que zera a chamada taxa das blusinhas, assinada pelo presidente Luiz Inácio Lula da Silva vai beneficiar o segmento mais pobre da população, como explicou o ministro do Planejamento e Orçamento, Bruno Moretti.
17: São produtos de consumo popular. Os números mostram que a maior parte das compras é de pequeno valor. Então, é retirar impostos federais do consumo popular, do consumo das pessoas mais pobres, melhorando o perfil da nossa tributação.
15: O imposto federal cobrado sobre essas compras era de 20% do valor do produto e agora não será mais aplicado. Mas continua incidindo o ICMS, imposto estadual cuja alíquota varia entre os estados. A economia vai chegar de imediato ao bolso do consumidor. Um exemplo, um item que custa o equivalente a R$ 100 subiria para R$ 120 com o imposto federal. No caso de um estado com ICMS de 17%, esse preço final passaria para cerca de R$ 140. O economista Ademir Marchetti explica como fica o preço nessa situação com as novas regras.
18: Com a isenção do imposto federal, agora ficou somente o ICMS. O mesmo R$ 100 vai pagar um imposto de 17%, mais R$ 17. Um preço final, então, sai por R$ 117. A economia é de R$ 23 numa compra de 100, ou seja, redução bastante significativa para o consumidor final. Então, justamente, né, as famílias que têm uma renda menor que vão acabar se beneficiando mais.
15: Segundo o governo federal, o fim da taxa das blusinhas foi possível devido ao combate efetivo ao contrabando e à regularização do setor desde 2024. Reportagem Graziela Mendonça.
1: E essas foram as notícias do governo do Brasil.
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2: Fique agora com o Minuto do TCU e em seguida as notícias do Poder Judiciário e do Congresso Nacional. Boa noite.
1: Boa noite para você e até amanhã.
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23: Presidente do STF defende diálogo entre cortes constitucionais na abertura da 16ª Conferência Ibero-Americana.
24: Operação Faroeste. STJ recebe nova denúncia contra magistradas baianas.
23: Justiça do Trabalho levará serviços jurídicos gratuitos ao arquipélago do Marajó, no Pará.
24: Boa noite, eu sou Marcela Luiza.
23: E eu sou Walter Lima.
24: Começou hoje no Supremo Tribunal Federal a 16ª edição da Conferência Ibero-Americana de Justiça Constitucional.
23: Pela primeira vez, o Brasil sedia o evento, que reúne cortes de diversos países para debater o futuro do direito e da democracia. Judite Aragão.
25: Na abertura, o discurso do presidente do Supremo Tribunal Federal e do Conselho Nacional de Justiça, ministro Edson Fachin, foi um alerta sobre a defesa da independência judicial como pilar da cidadania.
26: Eleições continuam ocorrendo, parlamentos permanecem abertos, tribunais seguem decidindo até o dia em que tudo isso deixe de acontecer. E mesmo antes desse dia, a democracia já terá sido esvaziada de toda a sua substância constitucional. Nosso papel como jurisdição constitucional, quero crer, é precisamente identificar essa trajetória antes que ela se torne irreversível e valendo-nos dos mecanismos de proteção que as próprias constituições nos outorgam, defender o Estado de Direito e defender a ordem democrática.
25: O evento vai até amanhã e pode ser acompanhado pelo YouTube do STF.
24: STJ recebe nova denúncia contra 4 pessoas no âmbito da Operação Faroeste.
23: A operação investiga possível venda de decisões judiciais em esquema de grilagem e disputa de terras no oeste da Bahia. Fátima Uchoa.
0: Com a denúncia recebida, tornaram-se réus a desembargadora Maria do Socorro Barreto Santiago e a juíza Marivalda Almeida Moutinho, ambas do Tribunal de Justiça da Bahia, e os empresários Adailton Maturino dos Santos e Gessiane Souza Maturino dos Santos. E, segundo o Ministério Público Federal, as práticas criminosas incluíram manobras no julgamento de recurso administrativo sobre a legalidade de portaria da Corregedoria do Tribunal Estadual, que determinava o bloqueio de matrículas imobiliárias, além de uma ação possessória sobre imóvel rural de grande extensão. Os dois empresários teriam entregado às magistradas dinheiro e bens de alto valor em troca de favores nos processos. O relator na Corte Especial do STJ é o ministro Og Fernandes.
24: Nunes Marques é o novo presidente do Tribunal Superior Eleitoral.
23: A cerimônia foi conduzida pela ministra Carmen Lúcia, que deixou a presidência após quase 2 anos no cargo. Estevam Furtado.
3: No primeiro discurso como presidente do TSE, Nunes Marques destacou que a democracia brasileira continua sendo decidida pela vontade livre do povo nas urnas. Ele defendeu a segurança das urnas eletrônicas, falou da importância do voto livre e sem pressão política ou econômica, e alertou para os riscos do uso irresponsável da inteligência artificial nas eleições. Depois de assinar o termo de posse, Nunes Marques deu posse ao ministro André Mendonça como vice-presidente do TSE.
24: Justiça do Trabalho levará serviços jurídicos gratuitos ao arquipélago do Marajó, no Pará, entre os dias 18 e 22 de maio.
23: A ação é coordenada pelo Conselho Nacional de Justiça e envolve mais de 50 entidades parceiras do Judiciário, Executivo e Sociedade Civil. Larissa Batista.
4: A ação quer garantir serviços judiciais de cidadania e de saúde para os moradores dos municípios de Breves e Portel, no arquipélago do Marajó, no Pará. A população vizinha do município de Melgaço também será atendida. Diariamente, um barco da Prefeitura Municipal fará o deslocamento dos interessados até os pontos de atendimento. Para mais informações, acesse o site tst.jus.br ou as redes sociais do TST.
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24: Uma boa noite.
23: E até amanhã.
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6: Eu sou Paula Groba e estes são os destaques de hoje do Jornal do Senado, que começa agora. Senado aprova e segue para sanção projeto que torna crime exercício ilegal da medicina veterinária. Comissão estende prazo para denúncia de violência doméstica. Sugestão popular pode beneficiar trabalhador em casos de FGTS atrasado. Boa noite. Mulheres vítimas de violência doméstica e familiar poderão ter mais tempo para denunciar os agressores. A Comissão de Constituição e Justiça aprovou um projeto que amplia de 6 meses para até 1 ano o prazo para a apresentação das denúncias. O texto seguiu com pedido de urgência para votação em plenário. Repórter Bruno Lourenço.
7: O projeto de lei aprovado pelos senadores dá às vítimas de violência doméstica e familiar até um ano para tomar providências legais contra seus agressores. O prazo hoje é de 6 meses, contado do dia em que a mulher tem o conhecimento do autor do crime. O senador Isalci Lucas, do PL do Distrito Federal, defendeu a extensão do prazo.
8: Nos casos de violência doméstica e familiar contra a mulher, a ofendida mora com o agressor, tem laços afetivos com ele e muitas vezes depende economicamente dele. Assim, a vítima necessita de um prazo maior de reflexão para exercer o direito de queixa ou representação, a fim de vencer o medo, a vergonha, o trauma e até mesmo o eventual sentimento que ainda nutre sobre o agressor e reunir as condições para denunciar as agressões sofridas.
7: Em caso de falha do Ministério Público, esse prazo também vai a 1 ano e começaria a contar a partir do término do período reservado à promotoria para o oferecimento da denúncia à Justiça. A proposta, que já passou pela Câmara dos Deputados e nas Comissões de Direitos Humanos e Segurança Pública do Senado, seguiu com pedido de urgência para a votação no plenário. Se aprovada, vai à sanção presidencial.
6: E a Voz do Brasil deve ganhar um novo espaço de orientação e combate à violência contra a mulher. O Senado aprovou um projeto que reserva 1 minuto do programa para divulgar serviços de prevenção e enfrentamento, como o Ligue 180. O texto seguiu para a sanção. Repórter Pedro Pince.
9: O Senado aprovou o projeto da deputada Lídice da Mata, do PSB da Bahia, que obriga a divulgação de serviços de enfrentamento à violência contra a mulher no programa A Voz do Brasil. Pela proposta, o programa deverá reservar 1 minuto para divulgar serviços destinados à prevenção e ao enfrentamento desse tipo de violência, como o Ligue 180, Central de Atendimento à Mulher, que recebe denúncias e fornece orientações sobre leis, direitos das mulheres e serviços da rede de atendimento. A Voz do Brasil é o programa oficial de informações dos três poderes, transmitido de segunda a sexta-feira pelas emissoras de rádio entre 7 e 10 da noite. O projeto altera o Código Brasileiro de Telecomunicações, que obriga a retransmissão do programa. A relatora, senadora Damares Alves, do Republicanos do Distrito Federal, destacou a popularidade da Voz do Brasil.
10: Trazer para esse programa, que o Brasil inteiro ama, a canais de atendimento sobre violência contra a mulher, é um passo tão importante, presidente, na proteção e na defesa da mulher. E que agora a gente possa falar com todos, nos lugares mais longe do Brasil, onde às vezes a gente não consegue ir, a Voz do Brasil chega.
9: O minuto destinado à divulgação será incluído no tempo reservado à Câmara dos Deputados. O texto segue agora para a sanção presidencial.
6: Quem maltratar animais poderá enfrentar penas mais duras. A Comissão de Meio Ambiente aprovou um projeto que aumenta a punição para maus tratos, com previsão de 2 a 5 anos de reclusão, além de multa. Hoje a pena varia de 3 meses a 1 ano de detenção. As informações com Márcio Maturana.
11: A pena para quem maltratar qualquer animal pode aumentar dos atuais 3 meses a 1 ano de detenção, mais multa, para de 2 a 5 anos de reclusão, mais multa. Igual a pena já prevista para maus tratos de cães e gatos. Esse projeto avançou da Comissão de Meio Ambiente para a Comissão de Constituição e Justiça. O texto do senador Confúcio Moura, do MDB de Rondônia, foi aprovado na forma de um substitutivo, incorporando outras 9 proposições sobre o mesmo tema, apresentado pela relatora Leila Barros, do PDT do Distrito Federal.
13: Em agosto de 2025, no município de Bananal, em São Paulo, um indivíduo forçou um cavalo a marchar por longa distância até exaustão, o que teria causado sua morte.
11: Ainda segundo o projeto, a pena pode ser aumentada em casos que envolvam tortura, abuso sexual ou transmissão das agressões em redes sociais.
6: Além do aumento das penas para crimes de maus tratos, o Senado aprovou uma proposta que torna crime o exercício ilegal da medicina veterinária. A medida busca garantir mais segurança no atendimento aos animais e evitar riscos à saúde pública. Pelo texto, quem atuar como veterinário sem autorização poderá pegar de 6 meses a 2 anos de detenção, além de multa. A proposta segue para sanção presidencial. O relator, senador Sérgio Moro, do PL do Paraná, afirmou que a punição será direcionada à prática clandestina, sem prejudicar profissionais como agrônomos e zootecnistas.
2: O PL, na verdade, mira o verdadeiro criminoso, o fraudador, o leigo e o clandestino que ameaçam a saúde única.
6: O senador Efraim Filho, do PL da Paraíba, disse que o projeto aprovado representa um pleito dos Conselhos Regionais de Medicina Veterinária.
12: Uma demanda pela aprovação desse projeto é um tema que impacta no dia a dia do segmento, da categoria. Hoje, né, a relação com os animais é uma relação cada vez vínculos mais estreitos. A medicina veterinária está presente em muitas atividades do setor produtivo. Então, o exercício ilegal dessa profissão mereceu essa tipificação.
6: Quando o empregador atrasa o depósito do FGTS, o trabalhador pode sair no prejuízo. Uma sugestão popular transformada pelo Senado em projeto de lei quer garantir que as multas por esse atraso sejam repassadas ao próprio empregado. A proposta surgiu no programa E-Cidadania do Senado. A reportagem é de Rodrigo Rezende.
14: O Senado irá discutir como projeto de lei uma ideia apresentada no programa E-Cidadania, que determina que o valor total das multas e encargos arrecadados em razão do atraso ou falta de recolhimento do Fundo de Garantia do Tempo de Serviço, o FGTS, sejam repassados diretamente ao trabalhador prejudicado. O senador Paulo Paim, do PT do Rio Grande do Sul, que foi relator da sugestão legislativa na Comissão de Direitos Humanos e Legislação Participativa, afirmou que a proposta traz justiça.
15: Razoável, portanto, que eventuais multas incidentes sobre o recolhimento em atraso sejam destinados à conta vinculada do trabalhador. De igual maneira, o empregador que não recolher ou recolher intempestivamente as contribuições para o FGTS deve arcar com eventuais prejuízos sofridos pelo trabalhador.
14: A sugestão legislativa foi apresentada pelo Instituto Fundo de Garantia do Trabalhador. Qualquer cidadão pode apresentar ideias de novas leis ao Senado. Para isso, basta acessar senado.leg.br/e-cidadania.
6: O senador Espiridião Amin, do PP de Santa Catarina, criticou a decisão do governo federal de zerar a cobrança de tributos sobre as compras internacionais de até 50 dólares, conhecidas popularmente como a taxa das blusinhas. A medida provisória já está em vigor, mas precisa ser analisada pelo Congresso Nacional em até 120 dias para não perder a validade. Amin afirmou que em 2024 a taxação havia sido aprovada em acordo com o próprio governo para proteger empregos e a cadeia produtiva da indústria têxtil brasileira. Na avaliação do parlamentar, a mudança representa oportunismo político e provoca instabilidade tributária, o que pode prejudicar setores produtivos.
16: O governo concordou e agora toma uma decisão, no mínimo com cheiro de politicagem. Criar solavancos tributários é uma forma de sabotar a economia.
6: Já o senador Paulo Paim, do PT do Rio Grande do Sul, lembrou os 138 anos da assinatura da Lei Áurea. Ao mencionar a data, o parlamentar destacou iniciativas legislativas aprovadas ao longo dos anos, como o Estatuto da Igualdade Racial e a Lei de Cotas, mas defendeu novos avanços na ampliação de políticas públicas de inclusão social e de ações afirmativas. Paim também citou dados sobre desigualdade racial no país. Segundo o senador, a maioria das vítimas de homicídio no Brasil ainda são pessoas pretas e pardas. E as mulheres negras ainda enfrentam taxas de desemprego mais altas.
15: Segundo a RAIS, no segundo trimestre de 2024, havia 7,5 milhões de desocupados e a taxa média de desemprego para os homens não negros era de 4,6%. Para as mulheres negras, 10,1%.
6: Com trabalhos técnicos de João Lira, o Jornal do Senado fica por aqui. Acompanhe agora as notícias da Câmara dos Deputados. Boa noite e até amanhã.
22: Jornal Câmara dos Deputados. Plenário aprova restrições a condenados por crimes sexuais contra menores.
17: Deputados e governo encaminham acordo para diminuir escala de trabalho.
22: Câmara aumenta a punição para estupro de vulneráveis no ambiente militar.
1: Boa noite. A Câmara aprovou uma punição mais rigorosa para estupro de vulnerável no meio militar. O repórter Marcelo Larcher explica por que a mudança está sendo discutida.
18: A Câmara dos Deputados aprovou o projeto que altera as regras do Código Penal Militar para o crime de estupro de vulnerável, ou seja, quando a vítima tem menos de 14 anos de idade ou é uma pessoa com deficiência. O texto aumenta as penas previstas pela legislação militar, que é geralmente aplicada para punir militares em serviço. Dessa maneira, a punição iguala às previstas no Código Penal Comum. Atualmente, o Código Penal Militar prevê pena de 8 a 15 anos de prisão para o crime de estupro de menores de 14 anos, pessoas com deficiência ou sem discernimento para consentir. Já a legislação penal comum estabelece pena de 10 a 18 anos, sendo que a pena aumenta para 12 a 24 anos quando há lesão corporal grave e quando o estupro causar a morte da vítima, a pena é de 20 a 40 anos. O texto aprovado adota essas mesmas penas para os crimes ocorridos no âmbito militar. A proposta apresentada pela deputada Laura Carneiro, do PSD do Rio de Janeiro, também inclui regras que já existem no Código Penal. As penas se aplicam independentemente do consentimento da vítima, da experiência sexual anterior ou até da ocorrência de gravidez decorrente do crime. Relatora da proposta, a deputada Camila Jara, do PT do Mato Grosso do Sul, afirmou que o projeto corrige uma diferença entre o Código Penal Militar e a legislação penal comum, garantindo maior proteção a crianças e adolescentes e pessoas vulneráveis. Segundo a relatora, a proposta evita que militares recebam punições mais brandas do que civis em crimes da mesma gravidade. No plenário, o parecer foi lido pela deputada Érica Cocai, do PT do Distrito Federal.
19: O projeto e o parecer, eles equivalem ao Código Penal Militar ao que é previsto no Código Penal comum, ou seja, a recrudescimento penal no Código Militar. E para além disso, ele exclui os atenuantes em casos de violência sexual. E aí, qualquer violência, qualquer que seja a vítima de violência sexual.
18: O projeto que aumenta penas para estupro de vulnerável no âmbito militar seguiu para análise do Senado. Da Rádio Câmara de Brasília, com informações de Daniela Lessa e Antônio Vital, Marcelo Larcher.
20: Homenagem. Roberto Monteiro, pai do PL, celebra os 217 anos da Polícia Militar do Rio de Janeiro, comemorados em 13 de maio. O congressista destaca o trabalho da Secretaria de Estado da Corporação e cumprimenta os quase 47 mil policiais, aos quais chama de heróis anônimos.
1: Roberto Monteiro Paz se sente orgulhoso por ter enviado mais de 35 milhões de reais em emendas de sua autoria para as diversas forças de segurança fluminenses e acrescenta que a proteção da população é a prioridade do seu mandato.
20: Sargento Portugal, do Podemos, lista nominalmente os 46 agentes de segurança do Rio de Janeiro envolvidos em operações históricas contra o crime organizado, com apreensão de drogas e de armas, e dois policiais mortos durante assalto, para solicitar a promoção de todos por bravura.
1: Sargento Portugal presta sua homenagem aos 217 anos da Polícia Militar Fluminense e critica políticos que usam a corporação para fazer propaganda, mas ignoram as dificuldades da tropa. O parlamentar cita sua linhagem familiar de militares para reafirmar seu orgulho em ser policial.
20: Segurança Pública. Na avaliação de Carlos Jordi, do PL do Rio de Janeiro, o programa Brasil contra o Crime Organizado tem caráter eleitoreiro. O parlamentar afirma que os investimentos anunciados são insuficientes e que as medidas não enfrentam as facções criminosas de forma efetiva.
1: Carlos Jordi critica ainda o veto do governo a trechos de um projeto que endurecia regras para condenados pelo assassinato de policiais. Segundo o deputado, a retirada de dispositivos sobre progressão de pena e regime disciplinar diferenciado beneficia criminosos.
20: Alberto Fraga, do PL do Distrito Federal, classifica o novo plano do governo para a segurança pública como uma proposta sem inovação. Ele argumenta que medidas como o fortalecimento do sistema prisional, combate ao tráfico de armas e ampliação da perícia já existem há anos.
1: Alberto Fraga também alerta que o financiamento do programa, via BNDES, pode aumentar as dívidas dos estados. O deputado defende mais investimentos na fiscalização das fronteiras e na reformulação da Força Nacional.
20: Raimond, do PT do Rio de Janeiro, critica a proposta aprovada na Comissão de Segurança Pública que permite o saque do FGTS para a compra de arma de fogo.
0: O deputado afirma que o objetivo do Fundo de Garantia é proteger o trabalhador em áreas como habitação e aposentadoria.
1: Raimond se diz preocupado com políticas de segurança pública baseadas na ampliação do acesso a armas. Ele avalia que o Congresso deve rejeitar esse caminho para preservar ações voltadas ao amparo social e ao fortalecimento da democracia.
0: Coronel Crisóstomo, do PL de Rondônia, defende a redução da maioridade para 16 anos nos casos de crimes graves. Ele afirma que a discussão na Comissão de Constituição e Justiça busca responsabilizar adolescentes que cometem crimes hediondos conforme as regras aplicadas aos adultos.
1: Coronel Crisóstomo avalia que a mudança é necessária para enfrentar a participação de adolescentes em crimes violentos. Ele avalia que a legislação atual não garante punição adequada para esse tipo de ocorrência, aumentando a sensação de impunidade.
0: General Girão, do PL do Rio Grande do Norte, critica a condução das políticas de segurança pública, afirmando que o aumento da violência exige mais do que os investimentos financeiros anunciados pelo governo federal.
1: O deputado também defende o fortalecimento das forças policiais, com mais garantias aos agentes de segurança. General Girão ainda critica o sistema de justiça do país e defende a redução da maioridade penal como resposta ao avanço da criminalidade.
22: Justiça.
0: A Câmara aprovou restrições para condenados por crimes sexuais contra crianças e adolescentes. A repórter Daniele Lessa acompanhou a votação.
3: O plenário da Câmara dos Deputados aprovou o texto principal do projeto que cria restrições para pessoas condenadas por crimes sexuais contra crianças e adolescentes, como estupro de vulnerável, exploração sexual infantil e produção ou divulgação de pornografia infantil. A proposta altera a Lei de Execução Penal. Pelo texto aprovado, a Justiça poderá determinar o uso de tornozeleira eletrônica e estabelecer limites de circulação quando o condenado deixar o presídio ou estiver cumprindo pena em regime aberto. Essas restrições poderão impedir a aproximação da vítima e de sua família, escolas, creches, parques, praças e outros locais frequentados por crianças. O condenado